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Gazeta, tá legal, 88, ótima noite, Max William por aqui pra te fazer companhia até a meia-noite, até as 10, o Special Night no ar, e às 10 tem o nosso Gazeta Romance, o programa mais romântico do rádio Brasil.

0: Valendo rodízio pra Casa da Pizza na Avenida General Melitão, ó, bora participar, hein? 659-9987-2045 é o nosso WhatsApp pra você participar do nosso Enigma da Múmia. Então bora lá pro nosso Enigma da Múmia.
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0: pessoal, muito boa noite. Estamos chegando na terça-feira, já ia falar segunda-feira, mas ontem foi feriadão, né? E a múmia deu uma descansada, né? Max William ficou sozinho aqui no estúdio, mas hoje estamos de volta. Boa noite para você em casa, no carro, no trabalho, na internet. E já vamos chamar ele, né, Max William, para ouvir aquele boa noite animado. Boa noite, Max William.
1: Muito boa noite, Múmia. Boa noite para você também, Múmia. Bora lá, né, para mais um enigma.
0: Muito bem, esse boa noite dele não tá muito animado. Então, será o que aconteceu no fim de semana? Parece que um time aí perdeu a liderança, é, Max William?
1: Você viu só, Múmia. Vai, vai, vai, vai, recupera esse trem de novo aí.
0: Calma, rapaz, mas fica tranquilo, ainda tem aí ainda um monte de jogos pela frente. Tudo pode mudar, Max William.
1: E vai mudar, assim eu espero, né, Múmia? Eu acho, bom, assim espero. Toma,
0: tudo pode mudar e até piorar, não é verdade?
1: Não, verdade nada, vai piorar nada, vai mudar, rapaz. Nós vamos ganhar daqui a pouco e vamos botar no
0: Max William, vamos falar daqui a pouco dos jogos de hoje, né? Mais cedo jogou Vasco, jogou Fluminense. E agora no nosso horário aí tem Boca Juniors e São Paulo. Daqui a pouco o Max traz informações. Vamos para o enigma. Atenção, vamos lá. Qual é a única coisa que pode cair sem fazer barulho e ainda deixar alguém feliz? Pensando, participando, já voltamos. Até já!
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1: Tá na Gazeta, tá legal, ótima noite pra você ligado aqui na Gazeta. Bora lá pra mais uma super sequência, né, aqui na sua noite agora, de terça-feira, 8 de setembro de 2026, um aniversariante da Pink. Bora curtir três músicas boas aqui na sua Gazeta: Just Give Me a Reason, e tem ainda Get the Power State e Try. Aumenta o volume, a super sequência com a Pink está no ar.
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0: Gazeta, tá legal, ouvimos aqui na super sequência Pink 3, músicas boas aqui na sua noite de terça-feira, 8 de setembro de 2026. Bom demais ter a sua companhia, pra você que tá ligado na Gazeta. O tempo tá voando, meu amigo, o tempo tá passando e você aí ligado na Gazeta, opa, participando, participou ainda, participa aí, 65999872045 é o nosso WhatsApp pra você mandar texto, mandar áudio, participar do Enigma da Múmia, valendo rodízio pra Casa da Pizza, na Avenida General Melo, ou participar também daqui a pouquinho do nosso Tiratema da Gazeta. E agora tá na hora de informação no nosso Gazeta Express. Nano empreendedor fica dispensado da CNPJ e nota fiscal eletrônica até o fim de 2028. O chamado nano empreendedor, microempreendedores com receita anual inferior a 40 mil, não precisa mais se inscrever no CNPJ e nem emitir a nota fiscal eletrônica até o final de 2028. A medida é relevante principalmente para trabalhadores que atuam por conta própria e possuem baixo faturamento. A dispensa, no entanto, não deve ser interpretada como uma mudança definitiva nas obrigações desses profissionais. O prazo estabelecido pelo Ato Conjunto da Receita Federal e do Comitê Gestor do IBS, publicado no fim de agosto, é claro e exige que os nanoempreendedores acompanhem faturas e regulamentações. Isso porque, se não houver uma nova alteração legislativa ou regulamentar, a partir do dia 1 de janeiro de 2029, poderá voltar a existir a exigência de inscrição no CNPJ e a emissão de documentos fiscais eletrônicos. Então tá aí, ó, para você ligado na Gazeta, nano empreendedor fica dispensado de CNPJ e nota fiscal eletrônica até o fim de 2028. Da redação de Thalita Rocha para o Gazeta Express.
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0: chegamos, pessoal, no segundo bloco do nosso Enigma da Múmia da terça-feira maravilhosa, com cara de segunda-feira, hein, Max William?
1: Né, Múmia? Cara de segundona, início de semana, começou hoje a segunda, hein?
0: Bem, todo mundo com carinha amassada em plena terça-feira, mas é o feriado da segunda semana, vai voar, hein, pessoal? Muito bem, Max William, como é que tá o jogo aí, Max William? Fala aí.
1: Por enquanto, o jogo tá 0-0. É pra você que tá ligado aqui na Gazeta. Daqui a pouquinho eu trago mais informações.
0: Maravilha. Daqui a pouco, Max William traz mais informações aí da Sul-Americana. Agora vamos para mais um repeteco do Enigma. Atenção, vamos lá. Qual é a única coisa que pode cair sem fazer barulho e ainda deixar alguém feliz? Pensando, participando, já voltamos. Até já!

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3: Tá na Gazeta, tá legal, 8h49, ótima noite pra você ligado na Gazeta. Agora tem o Thiaguinho, Pensamentos Intrusivos.

tá legal, 8h54, pra você que tá ligado aqui na Gazeta, ouvimos aqui no nosso Special Night o Thiaguinho, Pensamentos Intrusivos, ainda Gustavo Mioto, Novo Sozinho, com Murilo Rufi e Agroplay, nosso quadro com a Ana Castela, só música boa, do jeito que você gosta. Obrigado pelo carinho, pela companhia, fica à vontade, manda o seu recado, manda texto, manda áudio, só música boa, do jeito que você gosta. Obrigado aí pelo carinho e pela companhia, quem tá na sintonia ouvindo a Gazeta, a Catherine Antunes está na sintonia ouvindo a Gazeta também, a Fabi Moraes. Oi, Fabi, ótima noite para você. Obrigado pela companhia, curtindo aqui o nosso Special Night na noite de terça-feira, 8 de setembro de 2026. Para você que tá no carro, obrigado e pela carona, companhia. Fica à vontade para participar, para mandar o seu recado. O WhatsApp liberado é o 659-9987-2045. Uma noite maravilhosíssima de terça-feira para você que tá ligado aqui na Gazeta. Pode, aproveita e pode seguir lá no Instagram, @GazetaFMCBA, tá bom? Fica à vontade, já me segue por lá também, no @MaxGazetaFM, e aí a gente troca aquela ideia bacana por lá também, combinado? E agora tá na hora do nosso Segura Peão aqui. Curti três modão do bom, por cá tem o Jean Júlio, Creme do Verão, tem ainda Danilo Davi, Não Mexe Nas Minhas Gavetas, e o Felipe o Ferrari, Só Pancada, com o Diego Arnaldo. Armento o volume da máquina sonora, o nosso Segura Peão tá no ar.

Caceta, tá legal, ouvimos aqui no Segura Peão, três modão do bom, Felipe Ferrari, só pancada, ainda Danilo Davi, não mexe nas minhas gavetas, meus amigos Jean e Júlio, meus amigos, rapaz, lá de Londrina, no Paraná, que legal, hein, ouvimos aqui, Grêmio do Verão, três modão do bom na sua Gazeta, aqui

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Gazeta, tá legal, 9h14, pra você que tá ligado na Gazeta, agora tem Ed Brito e o Samuel, toda mulher no nosso Special Night.

Tá na Gazeta, tá legal, 8h18. Manda um abraço aqui pro meu amigo Marcelo Salles. Ouvi na Gazeta. Um abraço pra ele, meu amigo Marcelo. Tá solteiro, rapaz. Vamos arrumar namorada pro Marcelo logo, hein, Marcelo? Tem dois dentes, um pra abrir garrafa e outro pra doer, né?

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0: Gazeta, tá legal, 9h29, meu amigo Topo Gijo, que nostalgia, rapaz, a gente batendo um papo aqui, eu acho que faz tempo, nós não batemos um papo desse aqui, mas batendo um papo aqui, rapaz, eu voltei, acho que 10, 15 anos no tempo, quando eu comecei no rádio, lá no Paraná, Setaluz, rapaz, época boa, lá da Folha FM e Gapó FM, nos rádios que tinha lá em Londrina, rapaz do céu, olha, quase que eu choro aqui. Mas vamos lá, hein? Ouvimos aqui Nando Moreno, Má Sorte ainda, Geninho, Peão todo tatuado. E a Simone Mendes, só música boa na sua noite de terça-feira. Ótima noite pra você ligado na Gazeta. Obrigado pelo carinho, pela companhia. Fica à vontade, manda o seu recado. WhatsApp liberado pra você participar. 659-9987-2045. Bora lá pra mais um repeteco do nosso Enigma da Múmia.
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2: Chegamos, pessoal, no terceiro bloco do Enigma da Múmia. Desde já o nosso muito obrigado pela audiência, você que está participando, enviando a sua mensagem de texto, seu áudio, valendo aquele rodízio de pizza da Casa da Pizza. Então vamos para mais um repeteco. Mas antes, Max William traz informações do futebol. E aí, Max William?
0: Múmia, ó, o jogo tá empatado, hein? 0-0. O jogo tá no intervalo, daqui a pouquinho, segundo tempo, ainda 0-0. São Paulo 0, Boca Juniors 0.
2: Maravilha! E aqui no Grupo Gazeta temos vários torcedores do São Paulo.
0: Verdade,
2: hein? Topo Gijo, tem o Daniel Santos. Daniel Santos, e se perder, é claro, né, Max William? Vamos tirar uma onda com a galerinha amanhã, hein?
0: Com certeza.
2: Vamos lá, pessoal, para mais um repeteco último da noite. Atenção! Qual é a única coisa que pode cair sem fazer barulho e ainda deixar alguém feliz? No próximo bloco, a resposta do Enigma. Até já!
0: Até já, Múmia!

0: conjunta entre o Senai e a Seduc. O programa disponibiliza 1.100 vagas presenciais com direito à certificação, divididas em 16 municípios mato-grossenses. O projeto Fique Seduc foca em capacitações de curta duração nas áreas de tecnologia, rotinas administrativas e recursos humanos. A meta é fornecer ferramentas práticas para que os jovens possam tanto aprimorar o currículo para o mercado de trabalho, quanto dar suporte à trajetória acadêmica. Em Cuiabá, são 270 vagas divididas entre o Senai Distrito Industrial e o Senai Porto. Cursos de assistente administrativo, recursos humanos, operação e manutenção de computadores. Já em Vaza Grande, são 150 vagas em turmas de informática, suporte técnico e administração. Os interessados devem buscar informações sobre cronogramas, turnos e confirmação de disponibilidade de vagas através do canal de atendimento via WhatsApp, disponibilizado pela instituição pelo número 659-9806-3806. 659-9806-3806. Da redação do Gazeta Express, a informação rápida e segura.
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0: Gazeta, tá legal por aqui. Tem uma galera boa participando, mandando recado, como sempre, quem tá mandando recado aqui. Boa noite, Max William. Boa noite, Múmia. Aqui é o Marcelo Batista, do bairro Novo Tempo. A resposta do enigma de hoje é a noite. Beleza, quem tá na sintonia ouvindo a Gazeta, tá mandando áudio. Boa noite.
1: Max William, tá na Gazeta, tá legal. Caçula do Pandeiro, sou seu fã, sou São Paulino, torcendo pro São Paulo. Eu quero pedir uma
0: grande caçula do pandeiro
1: pra minha esposa Gabriela Nascimento, um ano de casados. Que Deus abençoe, foi a pessoa que mostrou pra mim que eu possa ser feliz de novo. Tá na Gazeta, tá legal. Caçula do Pandeiro.
0: Beleza, quem tá mandando recado aqui, tá participando, mandando áudio. Oi você, boa noite.
2: Boa noite, Max. Boa noite. Aqui é o Ian do Centro. Oi, Ian. E eu acho que a resposta é neve, hein? Então tá na Gazeta, tá legal. Tchau.
0: Valeu, Auride aqui. Boa noite, Max. Boa noite, Múmia. A resposta do enigma da Múmia é o preço, beleza? O preço, verdade, rapaz, faz sentido. Boa noite, Max William. A resposta do enigma de hoje é a noite. Tatiana Gomes, do Parque Cuiabá, quem tá mandando recado aqui também, boa noite.
3: Boa noite, boa noite,
0: Max. Fala, Edilson.
3: Oi, Edilson, motorista de aplicativo. A resposta da Múmia hoje, é a noite. Beleza?
0: E
3: tá na Gazeta, tá legal.
0: Aí, tá na Gazeta, tá legal. Oh, vai com os outros aí, rapaz. Boa noite, Max William. A resposta do enigma da Múmia é o preço. É a Jéssica Canavarros, do bairro Altos da Serra, participando. Também mandando recado, tá mandando um áudio. Boa noite.
4: Boa noite, Max. Boa noite, Múmia. Aqui é quem fala é a Yasmin. Oi, Yasmin. Da região do centro. Uhum. E eu queria falar a minha resposta, que é neve. É, tá na Gazeta, tá legal.
0: Boa noite, valeu. Vocês, tá na Gazeta, tá legal. Boa noite, Max William. Aqui é o Hamilton Leondas, do Osmar Cabral. O enigma da Múmia de hoje é o preço. Beleza, abraço pra você. Obrigado pelo carinho e pela companhia participando do nosso enigma da Múmia. Quem tá mandando recado aqui também, participando, tá mandando recado aqui, mandando texto. Boa noite, Max William. Aqui é a Giane Dias, do Nascimento. A resposta do enigma da Múmia é o preço. Beleza. O preço, tão tá bom, Giane Dias. Abraço pra você, obrigado pela companhia.
5: Boa noite, Gazeta. Meu nome é Giovana. A resposta, eu acho que é a noite. Parque Cuiabá.
0: Aê, beleza. Oi, Max. Boa noite. Aqui é o Rafael Dias, do bairro Altos do Parque 2. A resposta do enigma da Múmia é o preço. Ah, o preço. Beleza. O preço. Entendi. O preço. Então tá bom. Você falou o preço, tá falado, né? O preço, então tá bom. Então tá bom. Você falou, falou. Então, mandando um recado aqui, participando do nosso enigma da Múmia. Oi, Max William. Aqui é o Thiago, do bairro Duque de Caxias, e a resposta

0: Gosta do Enigma da Múmia? É o preço, beleza. Abraço para você, obrigado pela companhia, participando do nosso Enigma da Múmia, concorrendo ao rodízio para casa da pizza na Avenida General Melo. E aí, vai uma pizza também? Então participa aí, 659-9987-2045. Manda texto ou manda áudio. Nosso Enigma de hoje, ó, repetequinho aqui para você que tá ligado na Gazeta. Qual é a única coisa que pode cair sem fazer barulho e ainda deixar alguém feliz? Conta pra mim aí, quem tá mandando recado aqui, participando do nosso Enigma da Múmia. Oi, aqui é a Valquíria. O Enigma da Múmia de hoje é o preço, beleza, abraço pra você, tá bom, Valquíria? Na sintonia, ouvindo a Gazeta, participando do Enigma da Múmia também, a Samira do bairro Osmar Cabral. Oi, Samira, ótima noite pra você, obrigado pela companhia aqui. Max William, resposta do Enigma da Múmia de hoje, o preço, então tá bom. Samira, do bairro Osmar Cabral. Então, bora lá pro repeteco aqui, ou melhor, pra resposta, né, do nosso Enigma da Múmia, valendo o rodízio lá na Casa da Pizza, na Avenida General Melo.
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2: Muito bem, chegamos, pessoal, agora no último bloco do Enigma da Múmia da terça-feira maravilhosa. É, Gazeta Romance já tá ali no pedaço, hein? Max William já tá preparando as poesias. É, Topo Gijo deixou ali uma programação sensacional, hein? Muito bem, Max também tá ali correndo com o sorteio. Então vamos para a resposta do Enigma. Atenção, vamos lá. Qual é a única coisa que pode cair sem fazer barulho e ainda deixar alguém feliz? A resposta do Enigma, o preço. Tá difícil cair em o preço, né, Max William?
0: É verdade, hein, Múmia? Ah, vamos cair o preço aí, rapaz.
2: Mas quando cai, é claro, é, né, a gente fica muito feliz, hein, pessoal?
0: Com certeza.
2: Maravilha, Max William. As informações aí do futebol antes de encerrarmos.
0: Ó, o jogo tá em... Ou melhor, o Boca Juniors tá vencendo o São Paulo por 1-0, hein? 1-0, hein? O Boca Juniors vencendo.
2: Maravilha! Daqui a pouquinho o Max William traz mais informações. Pessoal, obrigado pela audiência, participação, paciência. Estaremos de volta na quarta-feira. Max William, já volto pra te ajudar no sorteio. Grande abraço e tchau!
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0: Tá na Gazeta, tá legal? Bora lá pro nosso Tira Teima da Gazeta, mas rapaz do céu, pô, eu tenho uns que me abandonam lá pra você, né, demais. Mas vamos lá, é pro nosso Tira Teima. Você tá ali falando, e tem os ouvintes, meu Deus, tá mais pra lá do que pra cá. Vamos lá, hein, pro nosso tira-tema na Gazeta, valendo rodízio pra casa da pizza, pra dois ouvintes, é, dois ganhadores aqui do nosso tira-tema da Gazeta. E aí você pode aproveitar o delicioso rodízio de pizza lá na Casa da Pizza, na Avenida General Melo, ou na Avenida Beira Rio, na Casa da Pizza Music Bar, em frente ao Nick. Música 1, Gustavo Lima, Bala Alojada. Música 2, Wesley Safadão, Displicente. Ou a música 3, o Guilherme Benuto, Eu Duvido, com Panda. E aí, qual será a vencedora do nosso Tira Teima da Gazeta?
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0: Tá na Gazeta, tá legal, ouvimos aqui no nosso Tira Teima da Gazeta, a música 3 aqui em 99.9, Guilherme o Benuto, Eu Duvido com Panda, música 2, Wesley Safadão, Displicente, e a música 1, Gustavo Lima, Bala Alojada, e quem tá se dando bem é o Adagoberto Vilela, do bairro Altos da Boa Vista. Parabéns a Dagoberto Vilela, do bairro Altos da Boa Vista, levando aqui par de ingresso para casa da pizza. Depois é só passar aqui na Gazeta amanhã, em hora comercial, para retirar o voucher para casa da pizza, tá bom? A música vencedora, Wesley Safadão, a música 2, Displicente.
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0: vocês têm uma dessa, viu?
1: Tô vendo, hein?
0: Essa é difícil de achar, viu?
1: É difícil demais.
0: Quem achou, daí é o prêmio da Mega Sena, rapaz.
1: Obrigado, Felipe.
0: Valeu! Zé Michel e Augusto.

0: na Gazeta, tá legal? 10 e 10 pra você que tá ligado na Gazeta. Obrigado aí pelo carinho, pela companhia. Só música boa do jeito que você gosta. Aqui na sua Gazeta FM 99.9. Ouvimos aqui no nosso Special Light o Fabrício e o Fernando. Beijo demorado. Ainda Xande de Pilares, Clareou e o Augusto e o Gabriel. Você tem uma dessa com o PH e o Michel. E aí, já mandou seu recado? Ainda não? Daqui a pouquinho tem o nosso Gazeta Romance, o programa mais romântico do rádio brasileiro. E agora a gente vai saber quem são os ganhadores do nosso Enigma da Múmia.
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0: Muito bem, bora saber quem tá se dando bem aqui no nosso Enigma da Múmia. Vai levar aqui o rodízio pra Casa da Pizza, na Avenida General Melo. Se deu bem, bora lá, chama aqui, Muminha, chamando o primeiro ouvinte, Múmia!
2: Atenção, Max William, aí vai o primeiro ouvinte.
0: A Jéssica Canavarros, do bairro Altos da Serra. E Max, a resposta do Enigma da Múmia é o preço. Beleza, abraço pra você, Jéssica Canavarros, do Altos da Serra, levando o rodízio pra Casa da Pizza, na Avenida General Melo. Muminha chamando o segundo ouvinte.
2: Muito bem, Max, aí vai o segundo ouvinte.
0: A Meire Santos, do bairro Bela Vista, tá levando aqui o rodízio pra Casa da Pizza, na Avenida General Melo. Também mandou a resposta do nosso Enigma da Múmia. A resposta é o preço. Beleza, abraço pra você, obrigado pela companhia, levando aqui também no nosso Enigma da Múmia. Daqui a pouquinho tem o Gazeta Romance e o Special Night volta amanhã às 8 da noite.
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0: Gazeta, tá legal, ouvimos, ou melhor, tá no ar aqui o nosso Gazeta Romance, até a meia-noite. Eu, Matt William, sigo te fazendo companhia aqui na sua Gazeta em 99.9, também pelo site, pelo Gazeta FM Cuiabá,

Gazeta, tá legal? Ouvimos aqui no Gazeta Romance o Cleito e o Romário, Chuva de Bênçãos ainda. Bidiz, Nando Reis, passou por aqui também o Hugo e o Igor. Só música boa do jeito que você gosta. Obrigado pelo carinho, pela companhia. Fica à vontade para pedir a sua música também. Aliás, qual música não pode faltar no nosso Gazeta Romance aqui em 99.9?

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Gazeta, tá legal, 11:04, ouvimos aqui no nosso Gazeta Romance a Tânia Mara, só vejo você ainda, a Olivia Jean, passou por aqui também, a Alice e o Alessandro, saudade tem limite, o Belo Transa, só música boa, do jeito que você gosta, obrigado e pelo carinho, pela companhia, fica à vontade, manda o seu recado, manda texto, manda áudio, o WhatsApp liberado para você participar, 65 99 87 20 45, é o Gazeta Romance no ar até a meia-noite. Quem tá na sintonia curtindo a programação, a Claudinete Brito, o Ender Brito Rosa também na sintonia, ouvindo a Gazeta, a Jordana tá no bairro Altos da Boa Vista, obrigado pela companhia curtindo aqui o nosso Gazeta Romance.

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Gazeta, tá legal, ouvimos aqui no Gazeta Romance, Laura Pausini, Quem de Nós Dois Ainda, Diego Victor Hugo, Moça Pra Casar e o Ted Swim, só música boa, do jeito que você gosta. Obrigado pela companhia, onde quer que você esteja ligado aqui na Gazeta, em 99.9, WhatsApp para você participar, 659-9987-2045, é o nosso WhatsApp. Olha, amar alguém não significa viver a vida dessa pessoa. A gente ajuda porque ama, protege porque se importa, perdoa porque acredita. Mas existe uma linha que, quando ultrapassada, deixa de ser ajuda. É quando você começa a resolver, ou começa a resolver aí o que o outro precisa resolver. Assume compromissos que são dele, conserta erros que ele precisa enfrentar, dá novas oportunidades sem que exista uma mudança, e sem perceber, você começa a carregar nas costas uma vida que não é sua. E aí isso pode parecer amor, às vezes. É apenas medo de ver que amamos enfrentar as consequências das próprias escolhas. Ajudar é estar junto. Salvar é tomar para si aquilo que pertence ao outro. Aliás, até Jesus escolheu, ensinou e estendeu a mão, mas cada um precisou fazer a sua parte. Há aprendizados que ninguém pode viver por nós. Por isso, amar também é saber a hora de soltar. Você pode ter compaixão sem carregar o peso do mundo. Pode estender a mão sem caminhar pelo outro. Porque cada pessoa tem o seu caminho. E o seu também merece ser vivido. Então viva o seu caminho com sabedoria. 11:31 agora.

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Tá na Gazeta, tá legal, 11h48, ouvimos aqui no Gazeta Romance, o Tom Wandel, ainda Maiara e Maraíza, Adriana e a rapaziada, Fim de Noite, o Isael Rodolfo passou por aqui também com Conto de Fadas e o Gazeta Romance, ficando por aqui, volta amanhã, quarta-feira, a partir das 10 da noite, daqui a pouquinho tem o Gazeta na Madrugada, às 4 da manhã tem o Arizona no comando do Manhã Sertaneja. Saideira, malta, diz pra mim.

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0: Vendo, hein?
1: Essa
0: tô
1: é difícil de achar, viu?
0: É difícil de achar.
1: Achou? Daí eu prendo a Mega Sena, rapaz.
0: Obrigado, Zé.
1: Valeu! Zé Michel e Augusto e Gabriel.
0: Obrigado, tamo junto.

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0: Bom demais, viu?
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Bom dia. Solo sagrado e abençoado por Deus desse rico estado chamado Mato Grosso. Hoje, quarta-feira, 9 de setembro de 2026. Tá na Gazeta, tá legal. Gazeta FM. Ó, rapaz, trocaram o microfone aqui, né? O que que já foi com aquele outro, né? Tiraram o charaguaitê que tava aqui, trocaram o microfone. Mas tá bom, né? Minha voz está legível. Gente, ó, 4 horas e 5 minutos no horário do Mato Grosso. Hoje é quarta-feira. É, quarta-feira, né, velho? O povo tá meio perdido ainda em decorrência desse feriado prolongado que teve aí. Aí você sabe como é que é, né? Na segunda o povo vem meio variado mesmo, né? Normal. Até, digo, se pegar no tranco, né? Até que pega no tranco e engrena, né? Ó, 9, né? 9 de setembro de 2026, de acordo com o calendário gregoriano, né, que é o calendário que seguimos, é o 252º dia do ano, ou seja, esse ano não é bissexto, então hoje é o dia 252. 252. As pessoas só tendem a falar o primeiro dia do ano, né? Dia primeiro do ano. Então, já se passaram do dia primeiro pra cá. Mais 251. Hoje é o 252. 252º dia do ano. Faltando aí 113 dias pra acabar o ano. 113 dias para as minhas férias. Caramba, velho. Falta 106 dias pro Natal. Meu Deus do céu. Quem tá fazendo aniversário hoje? Ah, isso aqui é legal. Eu gosto desses caras aqui, ó. Isso aqui, os fãs. Ó, gente boa. Tem gente boa, cara. Tem gente boa fazendo aniversário hoje, ó. Quem tá fazendo aniversário hoje é o Hugh Grant. Aquele ator britânico e tal, foi pego aquela vez com aquela moça do job e dos lábios grossos. Hugh Grant, cara. É, nasceu em 9 de setembro de 1960. O tiozão tá fazendo 66 anos hoje. Hugh Grant. É, fez uma porrada de filme, né? O cara é diferenciado, 4 casamentos e um funeral. César, o que mais? Ixi, tem uma pancada de filme dele aqui. E aí ele ficou famoso com aquele caso, né? Da prostituta, né? E a mulher do bicho é bonita, hein? Meu Deus do céu, meu. Esse povo também gosta da confusão, né? Rio Grande, cara. É, a galera confunde os nomes, né? Hugh Grant com Hugh Jackman. Hugh Jackman é Wolverine. Hugh Grant não é o ator. Esse aqui é o gaúcho velho que tá fazendo aniversário hoje. Grosso igual o Cinamão de Tapera. É, Renato Portaluppi nasceu em Guaporé, no dia 9 de setembro de 1962. Também conhecido como Renato Gaúcho. É um treinador e ex-jogador de futebol, né? E hoje é aniversário do louco velho, Renato Gaúcho. E ele fez fama no Grêmio, né, homem? Filha dele também ficou famosa, mas não jogando, né? Só mostrando. Bom dia. Adam Sandlers também tá fazendo aniversário hoje, cara. Isso aqui, Adam Sandlers. Ele é Adam Richard Sandlers. Nasceu em Brooklyn, Nova York, 1963. É um ator, comediante, produtor, roteirista. Os filmes dele é muito legal, né? É legal. Judeu. Ele sempre tem uma mensagem sobre o judaísmo ali no todos os filmes dele. Todos. Muito legal. Um filme dele, assim, ele, que ele faz que aquela mulher perde a memória, né? Olha lá. É, ambos são pais judeus provenientes de famílias judaicas e imigrantes italianos. Todo filme dele tem uma mensagem. Todos. Tem uma mensagem lá sobre o judaísmo ortodoxo.
ve. Ba, ba, ba, ba, ba, ba. Tem uma porrada de filme aí, cara. Tô tentando lembrar o nome do filme ali. Que a mulher vira e volta, né? Mestre dos Disfarces. Oito Noites Loucura. Tem uma porrada de filme. Deus é mais. A mulher vai e volta todo dia. Minha esposa vai lembrar o nome do filme que dele aqui. Adam Sanders. Quantos anos ele tem? Ah, ele é de 1966. Tá fazendo 60 anos, hein? 60 anos. Daniel, cara. Hoje é aniversário do Daniel também, ó. José Daniel Camilo nasceu em Brotas no dia 9 de setembro de 1968. Conhecido nominalmente como Daniel. Grande cantor, né? Esse cara dá uma humildade, velho. Falava assim, olha, dispensa, hein? Conheci meio mundo de artista aí, mas igual esse aqui, eu nunca vi nenhum, cara. Nunca vi ninguém que se compare ao Daniel. Tamanha humildade, né, cara? O cara é fera, velho. Humilde, humilde, humilde, humilde. Humilde mesmo. Esse é bem... Tive a honra de conhecer o Daniel. Já trabalhei com ele várias vezes, inclusive na época da 2009, né? Quando a gente gravou ali a novela Paraíso no Pantanal ali. O cara não muda, velho. Ele é... diferente, sou fã dele. Ana Carolina, né, cara? Ana Carolina, ela é uma cantora, né? Nasceu em Juiz de Fora, em 1974. Cantora, compositora, musicista, escritora brasileira. Só vou contar um negocinho aqui pra você. Minha filha tem o nome Ana Carolina porque eu sou fã das músicas dessa mulher. É. 52 anos pra fazer essa menina. Tá nova ainda. Mulher. O povo é diferente, né? Não, pra caramba. Mas os outros dois aqui não faço ideia. Parabéns a você que tá fazendo aniversário hoje. Anota na sua agenda aí, viu? Amanhã, quinta, sexta-feira, quem tá fazendo aniversário na sexta é o Mortadela e o Arfux, lá da Máfia Pizzaria, viu? É, sexta aniversário do tio Ali. Grande Ali. Shalom, Alechan. Ali! Ali, ele, o Aller Fux, ele, essa hora já tá de pé já, né? Aê, Ali, velho, falado! Bom dia, tio Ali! Assalamu alaikum! Alaikum salam!

Bom dia, bom dia, bom dia. Uai, Éder, você voltou pro... O Éder, pelo tipo aqui, abandonou o como é que se fala? O Uber e voltou pro trecho ali, né? O Éder tinha sofrido uma AVC ali, rapaz, ficou um tempo fora da estrada. E aí, ele tava fazendo Uber, agora pelo jeito ele tá de volta no rodante pesado, né? Grande abraço aí, Éder. Vai com Deus aí, meu irmão. Ele tá no rodante pesado ali, tá levando o chiclete da galinha, né? Ele teve um AVC, cara, e ele ficou com sequela, né, rapaz? Assim, na voz. Mas ele tá ali, firme e forte. E hoje os caminhões têm tecnologia de sobra aí pra trabalhar, mesmo com a limitação aí, né? Grande Éder. E ele já deu nos estribos aqui. Você não lê mais minha mensagem. Homem!

0: Mas lógico que não é lei. Fala aí, Adler. Fala aí. Vai com Deus aí, Tubarão. Vai com Deus aí. Deus abençoe sua jornada.
1: Eu tô aqui sentido a Melitetuba.
0: Câmbia.
1: Carregando o chiquete da galinha.
0: Câmbia. Vai com Deus aí, Adler. Deus abençoe sua jornada aí, tá bom? Bom dia, bom dia, bom dia, bom dia, bom dia. O que é isso aqui, cara? Ué, isso aqui é um... Os caras fizeram um conversível do Cherokee. Não é IA isso aqui, não? Eu tô achando que não é não, hein? Ah, é IA, pô. Isso aqui é IA, Deus é mais. Eu tô achando que é verdade. Tô achando que é verdade isso aqui. IA, tá louco? Bom dia, bom dia, bom dia, bom dia. Bom dia, quem mais tá por aqui? Alô, Dinauro! Bom dia, bom dia, bom dia, bom dia, Dinauro! De nada, eu tinha acelerado ontem à noite, saindo de Sorocaba, 23 horas, o destino é Cuiabá. Que lado que você tá aí, Dinauro? Que banda que você tá? Fala comigo, Joe! Bom dia, Joe! Bom dia, bom dia, bom dia, bom dia! Adip Abraham, tá lá na, o Rei do Opala, né? Na escuta da manhã, sertanejo, os amigos da estrada. Mas o que tem aqui? O que tem aqui? O Gauchinho, então? Tá o baixinho do caminhão. Olha agora, são 4 horas 18 minutos no horário Mato Grosso. Bob Robson, baby doll. Ninguém nem usa mais isso, né? Faz hora, né? Baby doll. Fala aí o que é baby doll, senão não é traz dois aqui. Baby doll.

O baby doll ainda se usa, louco. É, eu fiz confusão aqui, né? Baby doll ali é um conjunto, pra quem não sabe o que é baby doll, né? É um conjunto de roupa de dormir feminino, né? É, normalmente uma blusinha leve de alça e um short curto, aí, curto, né? Seda, cetim. É um vestido, só que não, né? É um tampado, só que não tudo, né? Esse é o Baby Doll, está na moda. Mas tinha um outro trem que os povos usavam antigamente, né? Vem muito daqueles filmes e tal. Blá, blá, blá, porra que a polícia vem aí. Blá, blá, blá. American Pie, esse trem assim que é o... Penhoá. O que é penhoá? Quem é das antigas vai saber o que é o penhoá. É como um hobby, não, né? Um sobretudo de seda, um roupão assim, tipo... Não, só que o roupão é felpudo, né? O penhoar é leve, é fino. Branco, pérola, assim, no lusco-fusco. Penhoar é o que? Significa em francês, vem do original francês, que é pentear, né? As mulheres, enquanto se penteava, maquiava, vestia aquele sobretudo fino de seda. E às vezes de cetim. Aquele era o meu, esse é paz ouro, né? Só de rico que eu usei. Penhoar, você vai lembrar do penhoar, esse aqui, ó, aquele que... Lembra do negócio das revistas da Demilos, ou então do... Lembrou da musiquinha, né, Ladaí? Você lembrou, né, Jaguara? Lembrou da musiquinha, né? Câmbida! Aí, ó.

0: 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Bora, bora, bora. 5h24 e 23.
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0: 4 horas e 23 minutos. Chega pra cá, Walter Moraes. Mas olha como é. E vivo nativismo, e vivo nativismo.

0: Conferindo a hora agora, são 4 horas e 28 minutinhos, horário do Mato Grosso. Bom dia, bom dia, bom dia, bom dia. Bom dia, bom dia, bom dia, bom dia. O Arizona, de Barra do Garças a Chavantina, chuva, chuva, chuva. Excelente dia a todos. Quem tá falando aqui? Quem é da Nova Chavantina? É o Fábio, lá da Fábio Acessórios, né? O Tubarão, ele não falou o nome dele aí. Falar seu QRA aí, irmão. Ele não é estranho, cara. O rosto dele é daquelas pessoas que a gente é bem familiar, né? Bom dia, Arizona. Ah, é esse filme aqui, cara. É esse aqui, Arizona. Proteção divina pra nós, Coringa. Grande abraço aí, ô. Esse filme é lindo, cara do céu. A atriz toda hora tem que voltar lá no Adam Sanders, né? Coringa que mandou pra nós aqui. A mulher perde a memória, cara. A mulher perde a memória e toda vez ele tem que ir lá conquistar ela de novo, né? É. Se fosse, como se fosse a primeira vez. Como se fosse. Como se fosse a primeira vez, né? E tem até um clipe, né? Se você liga, digitar lá o... Como é que se fala? Essa música aqui, ó. Essa música aqui, tem ela aí no DJ Luigi Mangini. Isso aqui, ó. Como se fosse a primeira vez. A versão em português, né? Ela sofreu um acidente no filme, ela sofre um acidente. E aí ele vai pro Havaí, ele apaixona por ela. E todo dia ele tem que conquistar a mesma mulher, velho. Todo dia. Todo dia ele tem que convencer ela. E aí eles voltam lá na mesma data. Muito louco. O filme é bonito. Fica uma lição, né? Sua esposa, você tem que reconquistar ela todo dia. Até cair assim, Coringa. Obrigadão, meu irmão. Alô! O cowboy tá ali trajado, hein? Ele tá no acrão da Las Farmas ali, nas ventas ali. Padrãozão. Um chapéuzão. Tá um farm, né?
1: Nos olhos uma...
0: Aê! You are from farm. Fazendeirão ali, americano. Como é? Fico pensando na gringaiada vendo esse tipo de chapéu aí, né? Porque não tem lá no Texas, né? Aquelas bandas lá. É o Pouca Sombra! Pouca Sombra que tava falando aqui. Pô, cá o Sombra. O Sombra, Pouca Sombra não. É o Sombra. Câmbia Sombra! Bom dia, bom dia, bom dia, bom dia!
1: É tão difícil.
0: Bom dia, Arizona. Abençoado dia, mano velho. Celso Marcos por cá. Ó, o Éder falou que ficou com sequelas desse AVC que ele teve, né? Ficou com sequelas ali na língua e no braço direito. Mas ele tá lá, firme e forte. Vai com Deus, tubarão. Vai com Deus, boiadeiro.

0: em estado bruto.
1: Eu vou fazer o seguinte, eu vou pro intervalo comercial, na volta eu vou vir com um trem bem chonado aí, hein? Bem apaixonado mesmo. 5:31, 32 virou.
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2: 35, 38.
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2: 25 graus.
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0: Muito bem, conferindo a hora agora, são pontualmente 4 horas e 37 minutos no horário do Mato Grosso. Deixa eu ler mais um pouco de mensagem, que não é o povo dando, é com eu, né? O Goiânia vai ficar bravo. Esse aqui eu já li, alô Silvio do Amazônia 12, né, Arizona. Deus abençoe nossa quarta-feira, uma linda quarta-feira, com a prosperidade e a bênção do nosso Senhor, amém? Amém. Ô Arizona, bom dia, manda uma música pra minha esposa Angélica. Estamos passando Cuiabá, somos de Caibi, Santa Catarina. O QR dele aqui é o Domingos Henrique Zen. Bom dia, chefe. Ai, 20. Bom dia. Alô do Boné Aceleradizio. Bom dia. O Dinauro tá passando a ponte Rodo Ferroviário, né? Divisa do Mato Grosso do Sul. Estado de São Paulo, né? Cândida. Aí bonito, né, meu irmão? Vem e vem na paz aí. Guri ajeitado, né? Esse menino aí. É lá da Carvalima, no Barracão de Zinco, Cândida. Tá na LS, a mulona no LS. Alô, Sargento Leão, TKS aí, segundo Sargento Leão, praça graduado no QAP, QSL. É, olha lá, Força Tática, Deus te abençoe, meu irmão, e a todos os batalhões da Polícia Militar do Estadão do Mato Grosso, a gloriosa. A moçada na caserna aí. Bom dia, Marciano Torres, está ali na Barra do Bugres, aparpando a teta, escutando a Gazeta. Mas, olha, louco, velho, um grande abraço aqui, um quebra-costela bem chinchado, vivinte. Ah, o Jaisson, né, cara? Jaisson é uma figuraça, cara. Esse cara é gente boa demais. O Jaisson, ele, a família dele, né, cara? Conheci ele através do Adriel. O Chiru tem uma vibe muito boa, né, cara? Eu gosto de ficar perto de gente assim, cara. Por si só, né, cara? O cara, ele ilumina o lugar aí. Ô, Jaisson, sou seu fã, velho. Você é uma companhia extremamente agradável. O Gaúcho é gente boa. Eita, barbaridade! O Quilini é Tangará vivinte! Não te espiche que a cama é curta e não te entregue nem que as bombachas arreiam. Leve um abraço em nome da Drebor Borrachas. A todo o povo de Tangará, do tamanho do Cuiabá, um abraço aí, Chiru!
1: Brasil!

0: grande da barbaridade, Chirunzara, que tem a senha de fazer aí um churrasco nativo, um churrasco campeiro. Domingo, cara, eu lembrei do Jais, é verdade. O Carlos Cassini, né, que é lá da Mandioca Sejangada, o Carlos também, bom, de Santa Catarina, né, homem? Ali não podia ser diferente também, né? Vivente, nós degustamos ali um churrasco à moda catarina, né? Moda, o caboclo é diferente. E o Jais tem essa senha também, né? Não, tem churrasco do que o... Tem churrasco que o Jais fala, né? E a gente fala gaúcho, mas na verdade... Ô, meu manezinho da ilha, louco! Ah, não, que tu fez isso! Ô, Jais, fala aí, ele tem um diplomata. É, ele tem um diplomata 92, bordozão. Fale aí como é que é o teu carro, hein?
1: Desse jeito não incomoda nada, Arizona. Tampado e desligado.
0: Câmbia! É viva a Semana Farroupilha! Semana Farroupilha que vai do 1º a 30 de setembro. Carcunha. Anota na tua agenda aí, dia 20, tem entreveiro ali no CTG Velha Querência em Cuiabá. Já vou falar pra vocês agora. Bom dia, bom dia, bom dia, bom dia, bom dia, bom dia, bom dia. Alô, Naldinho, claro que sim. Bom dia, Naldinho, você mandou um podcast aqui, eu vou tentar ouvir aqui. Ah, bom dia, bom dia, bom dia. Só mandou aqui, levaram o rádio do Zito aqui. Depois eu vou ver isso aqui, eu tenho que fazer uma manobra pra ouvir um áudio deste tamanho aqui. Bom dia, bom dia, bom dia, bom dia. Quem mais tá por aqui dando um ar da graça? Vambora, vambora, vambora. Ah, bom dia, Arizona. Aqui em Primavera do Leste, chuva tá devagar. Até agora, mal uma garoa, mas tá bom, Vivente. Quem tá falando aqui é o Torneiro, né? É, o Newton Torneiro, de Primavera do Leste. Bom dia, bom dia, bom dia, bom dia. Que mais? Que mais, que mais, que mais? Alô, Zito! Bom dia, Zito! Que mais, que mais? Você manda uma foto. Ah. Pô, Sombra, Cowboy da Hortatec. Bom dia, Bigodinho. Olha a hora agora, são 4 horas e 45 minutos, horário do Mato Grosso. Chega pra cá, Craveiro e Cravinho.

Bom dia, bom dia, bom dia, grande Moacir do Tiririca, né? Tiririca mandou aqui uma balaiada no rádio ali na canaleta 5 ali, né, cara? E os motoristas indignados ali com aquela situação do porco, né, cara? Aquilo ali, aquele caminhão de porco que tombou e o povo juntou em cima agora o bu na carniça, né, mano? Foi feio. As imagens correram nas redes sociais aí. O porco não queria aí, o povo acabando de matar o porco na porretada e vida que segue, né? Ontem eu vi uma cena que eu confesso pra você que, cara, eu tô até agora com aquela ideia na minha cabeça, aquela imagem. Como é que tem gente em cima da face dessa terra com um coração tão duro, cara? Eu vi um ouvinte, ele tem uma chacrinha aqui. E ele tem umas vaquinhas de leite ali, o lugar é afastado ali, rapaz. E ele tava lá pro Pantanal, lá, aproveitando o feriado. E uma vaca de leite, vaca de leite, vaca de leite, todo mundo sabe que é vaca mansa, cara. A vaca escapou lá e tava andando lá na rua, lá, foi, a vaca andou longe, né? Atropelaram a vaca, mas a vaca tava pra andar, cara. Tava pra andar a vaca. Você sabe o que fizeram? Teve um espírito endemoniado, né? Um circunciso, filho de Beuzebu, servo de Satanás, porque não tem outra coisa que o cara fez, velho. A vaca lá, viva, o cara chegou e cortou, arrancou uma perna da vaca viva. Ele não sacrificou a vaca, ele não sangrou a vaca. Ele arrancou uma perna da vaca, jogou na cacunda e foi embora. Viva, viva, viva. Cara do céu. A imagem é pavorosa, velho. A gente que lida com o manejo dos bichos, você sabe o sentimento, cara, que o mamífero tem, rapaz. Se você der de mamar 3 dias seguidos ali pro bezerro, cara, ele nunca mais na vida esquece você. Você imagina uma vaca de leite, o cara vai lá pra coitada da vaca, prenha, né, pra parir. Rapaz, esse cara, eu só peço a Deus que um dia toque no coração desse infeliz, se um dia esse infeliz acreditou em Deus, porque não tem condição do cara desse fazer as graças dessa. Comer um trem desse aí e achar que tá certo, tá abençoado, não tá, irmão. Primeiro que é roubo. Segundo que é atrocidade que esse indivíduo fez. O animal tem sentimento, o animal tem sangue, cara. Pai, sente dor, o cara arrancou a perna da vaca. Foi bem em cima ali, ó. Esquartejou. Tirou um quarto da vaca viva e largou lá. Largou lá, agonizando lá. Passou outro filho de Deus e sangrou a vaca. Esse aí fez o que era correto, né? Vai deixar o bicho agonizar até quando. Não tem como consertar um animal desse. Arrancou o cara, isso em Cuiabá, tá? O cara arrancou uma perna da vaca viva. Viva, ali pra banda do Dr. Fábio ali. E eu espero que um dia você esteja ouvindo isso aí, cara. Espera em Deus, cara. Em Deus, que o dia que a desgraça bater na porta da sua casa, você não se esqueça disso. Do que você fez. Do que você fez. Nunca se esqueça disso. A vida dá de volta tudo que você deu pra ela. Mas quando você vê um lascado, ajuda eu, tô fartando um pedaço, eu tô assim. Algo, nada, não tem maldição sem causa. Viu? Não tem maldição sem causa. Meu Deus, não tem explicação, cara. Não tem. Não tem razão lógica pra... Ah, mas a vaca, isso não interessa. O cara arrancou um pedaço da vaca, vive e largou lá, velho. Possuído pelo demônio, não tem outra explicação. Servo de Satanás. Incircunciso, filho de Beuzebu. A conta vai chegar, tá? Deus é maior.

0: Bom dia, o Lobo lá de Lucas, né, cara? Ele mandou uma mensagem pra nós aqui, tá uma névoa, ele tá no Parazão ali, na escuta do Manhã Sertaneja. Fala aí.
1: Bom dia, xerife, bom dia. Bom dia. Tamo aqui na selva aqui, manda um abraço aqui pro Cearazão aqui, ó, tá topado aqui, ó.
0: Selva.
1: Vamos pra luta, hein?
0: Pra luta.
1: Estamos aqui no Parazão do meu Deus aqui, hein? Em busca do metal, bora, hein, Arizona?
0: Bora, no minério. Bom dia. Meu Deus do céu. Oh, essa imagem da vaca faltando um pedaço ali, cara, realmente. Cara, eu pedi a Deus. Olha, só de lembrar, só de ver isso aqui, me dá tremedeira, cara. Como que o ser humano tem a capacidade de fazer um trem desse, velho? Um animal vivo. Ah, mas vaca no frigorífico é abatida. Sim. Chama-se, tem uma coisa chamada humanização. Não sei se você já teve a oportunidade de ir num abate, né? De animais no frigorífico. Tem uma pistola pneumática lá. Ela tem um êmbolo, né? Um pistão ali. E aí encosta aquilo na cabeça do touro, da vaca. Ele nem sabe, né? O animal nem sabe o que está acontecendo ali. Sabe do estresse porque tem o instinto de proteção, né?

Aí ele entra ali no corredor para ser abatido, né? Primeiro é dado ali um disparo com essa pistola pneumática, que na verdade é um êmbolo, e dá morte cerebral. Aí acabou, não sente mais nada. O coração tá batendo, mas o cérebro já foi desligado. Entendeu? Então é humanização o nome disso, né? O animal tem uma morte digna. Aí quando ele é aplicado ali, né? Esse disparo de pistola pneumática ali, com esse êmbolo, o animal cai na praia de vômito, aí é içado, num lugar chamado praia de vômito. Ele é içado, né? Pendurado de cabeça, aí sim, né? Mas já desligou o cérebro faz horas, então não sente dor. Você tá louco, cara? Você cortar o dedo, você estrepar, arrancar um caco de unha aí, dói. Você imagina, o cara tirou, cara. Teve a capacidade de tirar um quarto da vaca, tirar a perna, a perna inteira, né? Lá em cima, lá no lombo até sair. Tudo, tirou tudo. Imagina a dor desse animal, cara. Meu Deus do céu, senhor. Ave Maria, cara do céu. Ô, Eldis, bom dia, Eldis. Vamos mudar o assunto aqui. Eldis, um abraço aí, grande amigo Eldis, Chapada dos Guimarães. Tive a grata satisfação de rever o Eldis no final de semana e a gorizada lá do rolê zoando aí, Eldis. Grande Eldis, o rei da piscina limpa, né? Cristalina, piscina livre de bactérias. É com o Eldis aí. Eldis, um abraço pra você aí. Chama o homem aí, 65999-9208-2277. O Eldis dá aquele talento na sua piscina. Oh, tem uma música, cara, que a galera foi gravada, ela com... Essa música foi gravada com Zezé de Camargo e Luciano. Também, né? Também foi gravada com Zezé de Camargo e Luciano. Só que dessa vez aqui eles fizeram a tradução dela, né? É uma música em Guarani, ó. La Cautiva!

0: Zé de Camargo e Luciano, La Cautiva. Eu vou pro intervalo comercial e já volto. É rapidinho, agora são 5 horas e 2 minutos. Vamos desarmar o satélite pro trem ficar bacanizado. Cambiar.
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4: 35, 38, 38.
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0: bom que eu tô atropelando a vinheta aqui, né? Bom dia, bom dia, bom dia, bom dia, meu amigo Nhonho Porcado lá de cá, né? Escuta, Nhonho, um abraço pra você aí. Toda a galera do grupo Pirataria Moçada no trecho aí. Um abraço do tamanho do Mato Grosso aí. Grande abraço, Nhonho, no Tapuá.
1: Bom dia, Elison. Que Deus abençoe o nosso dia. E as autoridades, sabe que não vai fazer nada com esse cara? Podia achar alguém também pra arrancar a perna dele fora, né?
0: É.
1: Ele vivo.
0: É, olho por olho, dente por dente, né, cara? É, 2 Timóteo, capítulo 3, fala que... 1 Timóteo, né? Que no fim dos tempos apareceria gente avarenta, mais amantes de si mesmo do que dos outros, né? Cruel. Crueldade no ser humano. É igual quem larga cachorro abandonado aí, velho. Pra que que pega o bichinho, né, cara? Pra que pega o cachorro... Cachorro tem despesa, cara. Cachorro, se você não tem estrutura pra cuidar, não pega, não pega, não pega. É, cachorro tem... O cachorro, ele tem... Você tem que dar uma ração que presta, você tem que dar um... Fica doente. É igual planta, né? Aí eu converso com as minhas plantas, elas mais... Mas não joga um adubo, não põe nada. Ou larga você aí com fome aí e fala, ó, tenha fé, tenha fé. Não, você vai viver. Mas não vou pôr adubo. Não vou pôr nenhum remédio aí pra você. Até você viver. Oxe, Deus. O caboclo pega uma planta e larga morrer seca, arregaçada lá. O indivíduo pega um animal, marra num fio de cobre e larga lá. Marra ele com sede, no calor. Tem gente que tem animal, mas eu vou falar pra você, rapaz. Por que, meu Deus? Tem umas coisas que não dá pra explicar, velho. Não dá. Eu confesso a você que, rapaz, fiquei bem triste, cara. Eu fiquei muito triste de ver aquela imagem. Me dá dor de cabeça, cara. Me deu ânsia de vômito de ver ela aí, ó. O cara arranca um pedaço do animal vivo e larga lá pra morrer, rapaz. Nossa Senhora, meu Deus do céu. Bom dia, gente. Bom dia, bom dia, bom dia. A natureza é o espelho de Deus. Cuida bem da natureza. Cuida bem da natureza. Deus deu uma vida para cada um de nós, para nós cuidar da nossa vida, não da vida dos outros. É, cuida aí, vai ter contato com a natureza. Eu sou...

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1: Bom dia, Moábia. Bom dia, bom dia. Ela é companheira do trecho, né? Tá ali acelerando ali, até um Scania, né? Aí, Moábia. Deus abençoe sua jornada, minha irmã. Tá lá no escaminhão dela, o classicão, né? É, mas esse caminhão antigo agora pegou preço, né, velho? Não, é caminhão velho, caminhão antigo. Bom pra caramba, né? Bom dia, Arizona. Alô, Laranjinha, só o ouro. Bom dia, Arizona. Alô, Barra do Garças. Bom dia, bom dia, bom dia, meu irmão. O Joaquim na Barra do Garças, né? Escuta na manhã certa, beijo aqui, né? Bom dia pra você que falou bom dia, xerife. Alô, Sidney. Bom dia, Sidney. Sidney tá ali na escuta, já defendendo o pão de cada dia também. Bom dia, Arizona. Subtenente Isaac por aqui na escuta. Da madrugada fria pra Dedéu. Onde você tá, companheiro? O senhor tá onde aí? Ah, tá frio? É, tá 25 graus, dependendo, né? Saiu de casa sem brusa. É, pega frio mesmo, né? Bom dia, Arizona. Abraço para Gigi. É, pressão. Gigi, pressão. Lobozinho, Walter Rancho Chalita, São Goiás, né? Falar em Lobozinho, né? O Carlos Henrique lá de Mococa é conhecido como Lobinho do Pé Queimado, né?
2: Hã?
1: Anda pra caramba, velho. Falar nisso, eu tava vindo ali, agora de manhã, a rádio, vi um lobete ali, né? Mas é onde que eu não via, né, cara? Aí começou a chover, os bichinhos já vai. Já vai, como é que se aparecendo, né? Buscando boia pros fiotes, né? É um lobetezinho, rapaz. Ele é a rapina, né? Rapina não, como é que se fala? Carniceiro, né? Sai caçando ali.

Tá caçando um cadáverzinho, alguma coisa que tá lá surda pro meio do mato. Bom dia, bom dia, bom dia, bom dia, bom dia. Bom dia, Carlão. Um grande abraço aí. Carlão da CAV Comunicação Visual. Ô, Carlão, você vai estar por aí, Carlão? Passa aí pra nós. O Carlão tem umas faquinhas que ele agenda pra nós aí de brinde. E a última que eu tinha, Carlão, eu entreguei lá pro seu Antenor, né? Seu Antenor, eu presenteei seu Antenor lá da farinha jangada e mandioca descascada e congelada, embalada a vácuo, jangada. O Carlão faz ali, é um chaveirinho, né? Uma faquinha com bainha e tudo personalizado ali. Rapaz, aquilo ali, falar pra você, o povo gosta daquilo igual pão quente com manteiga, né? Carlão da Comunicação CAV Brindes. Tem lá na Várzea Grande, lá a matriz, e aqui, pertinho do cartório Sexto Ofício, aqui na Corre do Barbado ali. Bom dia, Carlão. Bom dia, meu. Tríplice fraternal abraço. Bom dia, meu patrão. Manda um alô pra nós aqui na Fazenda Alabama. Um beijo pra minha esposa Anice. Grande Claudino. Bom dia, bom dia, bom dia, bom dia, Robson. Tá. Eu não vou nem entrar nesse viés aqui, porque vai dar. Mas eu concordo com você, o Robson. Robson Menezes. Em número, gênero e grau. Bom dia, meu irmão. Jads e Jadson, 5 e 19. 5 horas, 19 minutos, horário do Mato Grosso.

0: Bom dia, bom dia, bom dia, bom dia, bom dia pra galera que tá ligada aí. Bom dia, Paulinho, como é que você tá, meu irmão?
1: Toma aí na mão de Deus, na boca do povo.
0: Paulinho do Departamento de Discussão, Briga e Desentendimento, né, Paulinho?
1: É nós mesmo,
0: é. É, né? Tá aí, pegando, como é que se diz assim, menos mais do que terra de cemitério, né?
1: É, tava cerca de árvore farpada.
0: Cercando e machucando, até igual arame farpado. Será mesmo? Não é só propaganda, não? Você sabe que nessa época do ano, principalmente pra questão de propaganda aí, é, o povo vende uma coisa que não existe, né? Faz fogo descer do céu. Faz fogo descer do céu. Bom dia, bom dia, bom dia. Grande Paulinho, bom dia! Do ar urubu, do céu cururu, mexeu e respirou, Carlinho tá ali. Grande Paulinho! Não tem preferência. Os meninos, o importante é que as emoções sobrevivam. Bom dia, bom dia, bom dia, bom dia pro Marcos Gemelli, grande abraço aí. Grande abraço, Marco Gemelli no Cascavel, Paranazão, tá frio aí. O Jairson mandou uma mensagem, chegou agora. Falou, Chiro, velho. Grande abraço, grande abraço. Bom dia, Arizona, manda alô pra nós. Léo e Pati, estamos indo ali. O Tangará diz pro meu esposo que eu amo. Ele, 1.000.000.000 aí, ó. Ah, Patrícia, tá com moral, hein? Tá com moral, né? Aí é bonito de ver, hein, Léo? Show de bola, Deus abençoe o casal. Deixa eu mandar um abraço aqui aos acadêmicos de medicina veterinária. A galera tá ligada aqui no Manhã Sertaneja, né? Eles estão indo ali fazer um trabalho de campo aí, aqui no Hemisfério Sul, né? Tá, no Hemisfério Sul. O Anderson, o Vângelo, não, peraí, o Vângelo... Deixa eu falar direito aqui, peraí, tô fazendo, trocando conhaque de alcatrão com catraca de canhão aqui, ó. É o Ângelo, o Wanderson, o Gabriel, aê, ó. Minha filha também tá ali, né? Ana Carolina, Ana Carolina, aí, ó. Bom dia, bom dia, bom dia, bom dia, que Deus abençoe a cada um de vocês. Que Deus abençoe seus sonhos, e os passos, ilumine os caminhos. E que cada um, estão esperando a professora ali, né? Você possa olhar no espelho todo dia e fazer essa pergunta pra si mesmo, né? Você é o que nasceu pra ser ou tá sendo o que dá pra ser? Faça a diferença. Ninguém tem o direito de roubar seus sonhos. Ninguém. Nem você. Não sabote seus sonhos. Bom dia, bom dia, bom dia!
2: Arizona. Estado bruto.
0: É vendo, Shalom Aleichem, que a paz do Altíssimo esteja sobre vocês aí. O futuro do nosso Brasil tá aí, ó.
3: Brasil!

0: Você ouviu aí, Jaine? Cavaleiro do Céu, a versão original dessa música aí. Eu tô tocando aqui com o Johnny Cash, ó. An old cowboy went riding out one dark and... Ghost Rider in the Sky. It's the very best country music, né? Good morning, professional bull rider. Oh, good morning. Professional horse rider. Tem também os professional snake rider aí, né? Tem peão profissional em touros, peão profissional em cavalos. Bom dia, bom dia! Vamos passada! Vamos trabalhar! Vaca não dá leite, né? Você tem que ir lá e tirar, mas para tirar o leite da vaca, ela tem que estar nutrida. Tem que estar saudável. É, senão não vai, né, velho? Um abraço aí a todos os acadêmicos de medicina e veterinária. Bom dia, bom dia, bom dia. Bom dia aos veterinários. Bom dia àquele que realmente faz sentido aí. Não só na vida do ser humano, mas dos animais, né? E eu vou te dizer uma coisa pra você. O trabalho da medicina e veterinária repercute na nossa saúde, tá? Parabéns aí, gurizada. Deus abençoe vocês aí. Eu vou pro intervalo e já volto. Intervalo aqui é igual garupa de frango, viu?
1: Hã?
0: É bem curto. É. Você já viu com esse de porco? É curtinho, é curtinho. Já volto, ligeiro.
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0: a hora. 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

0: E do Astra, amigo, já tá ligadinho ali, não, meu. Tá de pé na patrola já, produzindo, já tomou um mate, primeiro, aí depois o cafezão, e agora ganhou o trecho aí, ó.
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0: Bom dia, bom dia, bom dia!

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Aê! Bom dia, bom dia, bom dia, bom dia. Ô, chega pra cá, canta pra nós aí, Vini.

0: dia, bom dia, bom dia! conferindo a hora, agora são 5 horas e 46 minutos no horário do Mato Grosso. Chega pra cá, canta pra nós aí, Chitãozinho e Chororó. Chega pra cá. Só falar um negócio pra você, você sabia que casamento é união, né? Casamento é união e não fusão.
1: Hã?
0: Fusão é quando você pega dois, derrete pra fazer um. Casamento é importante você entender que os dois, né, têm pensamentos, os dois, cada um foi criado num ambiente e em um dado momento da vida resolveram trilhar junto. Então você não pode aniquilar os sonhos da sua esposa e muito menos a mulher aniquilar os sonhos do marido. Os dois têm que acreditar um no outro, né? Você casou, a melhor amiga sua é sua esposa. Deixaram cair um lenço ali. O melhor amigo seu é seu marido. Então, não exponha a intimidade do casal, muito menos as fraquezas, né? Amar, a paixão, ela, em tudo ela vê perfeição. Isso é a paixão. Por isso que a paixão é avassaladora, egoísta e não dura. Né? Paixão é mais tesão do que paixão, né? O amor não. O amor, ele suporta. Coríntios 13 fala, né? O amor ama apesar dos defeitos. Porque senão, meu patrão, o trem quando só enxerga o lado bom, quando os arreios virar pra barriga, meu patrão vai falar assim, ó, tô descendo que eu já vi que subir aí é contramão. Aí já

0: Bom dia, bom dia, bom dia. Convido você a refletir sobre a mensagem de hoje. Trabalho esse que nós fazemos todos os dias aqui nos estúdios da Rádio Gazeta FM. Disponibilizamos através do Facebook Arizona Locutor Cuiabá, da fanpage Arizona Locutor Xerife Arizona, dizer que eu não vim aqui pregar religião para ninguém, tá? Acredito no Criador dos céus e da terra, Deus o Todo-Poderoso. Creio que Deus enviou seu Filho, Jesus, como parte do plano da redenção para morrer na cruz do Calvário, no meu lugar, porque o salário do pecado é a morte, mas a vida eterna é o dom gratuito em Cristo Jesus. Creio também no que Jesus havia dito no livro de João, Evangelho de João 14. Não se turbe os vossos corações, credes em Deus, mas credes também em mim, pois na casa de meu pai há muitas moradas, e se não fosse assim, eu vou-lo teria dito, vou preparar-vos um lugar, e virei outra vez, para que onde estiver, estejais vós também. E Jesus deixou o quê? O Consolador. O que é o Consolador? O Espírito Santo. Então, Pai, Filho e Espírito Santo. Trino Deus. Como? Só Deus. Uma coisa é certa. A física já deixa bem claro. Dois corpos não cabem no mesmo espaço. Então, para você ser luz na vida dos outros, é necessário que essa luz invada o seu ser. Para sermos canal, vem do original latim, canal vem de cano, é necessário você esvaziar-se de si mesmo, da sua vaidade, prepotência, orgulho, para ser preenchido pelo Espírito Santo e daí então ser canal de luz na vida dos outros. E o próprio Jesus diz no Sermão da Montanha, em Mateus capítulo 7, verso 2, com a mesma vara que medirdes, vos medirão a vós também. Sabe, antigamente, no conceito judaico, nas leis e tradições ortodoxas, né, o judaísmo na liturgia ali funcionava assim, ó. Quando alguém errava e cometia um pecado terrível, você sabe quem que tinha que ir lá e apedrejar? Porque antigamente era assim, olho por olho, dente por dente. Sabe quem tinha que dar a primeira pedrada, o primeiro pelotaço? O pai e a mãe. Pai e a mãe. Você teria coragem de dar uma pedrada no seu filho? Você teria coragem de matar seu filho? Então não compare Deus. Todos somos filhos do Altíssimo. E no livro de Ezequiel, Deus diz que não há prazer sequer na morte do ímpio, desde que o ímpio se arrependa. Eu não sei aonde você foi na vida, o que você está fazendo, até onde, até que tanto você desceu. Mas eu sei de uma coisa. Existe um Deus de bondade e de misericórdia que tem a capacidade de resgatar sua vida, de transformá-lo. Se você aceitar, comece hoje, primeiro do resto de todos os dias da sua vida. Não tem como voltar no passado, mas dá para escolher como vai ser daqui para frente. Escolha. Escolha viver o que lhe resta na presença do Eterno. Escolha servir a Deus como centro de tudo na sua vida. Nós temos prazo de validade, nascemos sem pedir, morremos sem querer e a maioria não aproveita. Esse mundo de badalação, esse mundo de forféu, de farra, isso aí acaba. Vamos ficar velhos, degeneração da célula, má reposição dos hormônios. Pare de tentar agradar a todos, sirva o Deus que é vivo. E eu vou te dizer uma coisa, hein? Quando você começar a fazer a vontade de Deus, o mundo vai se virar contra você. Contra você.
1: Jesus disse que
0: Deus te abençoe.
1: Sacrifício de louvor.
0: Deus te ilumine.
1: Cará, não encontre.

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0: Bom dia. 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
0: Bom dia. Dia 21 é dia da árvore. Dia 22 começa a primavera aqui no Hemisfério Sul. A partir das 21 horas e 5 minutos, horário de Brasília, começa a primavera no Hemisfério Sul. 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

Bom dia, André Rios, bom dia, Hugo, bom dia, Vívia, bom dia a todo o time com peças, né? 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Tríplice fraternal, um abraço, meus irmãos. O dia tá...

Bom dia, bom dia, bom dia. Falando em homem livre de bons costumes, deixa eu mandar um tríplice fraternal abraço ao Sérgio da Vila da Barão. Ele tá dizendo aqui o seguinte: hoje é dia do administrador de empresa. E é verdade, né, cara? Meu Jesus. Olha, eu peço a Deus todos os dias que abençoe esta empresa, que ela continue com as portas abertas. Dizer que eu entendi o seguinte: a gente como brasileiro tem que fazer a nossa parte, tem que trabalhar, porque desde as capitanias hereditárias, na coroa, sabe, república, império, vira república, a gente vai ter que trabalhar, não tem jeito. Entra quem entrar lá, a gente tem que trabalhar. Agora temos direitos e deveres, podemos exercer sim o nosso direito de escolha concernente a deputados estaduais, que é os que criam leis para o estado, deputados federais, que vão trabalhar na Câmara dos Deputados criando leis para o brasileiro de uma maneira geral. Hoje, esse ano, nós temos eleição para governador, que é o cara que vai administrar o estado do Mato Grosso. Temos eleições para senador. Você sabia que um senador

0: O senhor tem voto de 3, governador? Então preste bastante atenção quem é que você vai colocar lá. Que é 8 anos o mandato de um senador. 8 anos. 8 anos. E ainda tem mais, né? Ainda tem cargo para presidente do Brasil. Ouça, veja, analisa. Eu não gosto de política. Eu não gosto. Bom, se você não gosta, alguém vai gostar mais vai escolher. E aí você não vai poder falar nada, porque não adianta acordar revoltado, enfesado. Enfesado, na verdade, é cheio de fezes, né? Vá lá e vota. O voto é seu, tá? O voto é seu. Escolha bem e não se esqueça. Político é igual fralda de criança. A gente troca pelas mesmas razões. Cagadas. Pelas mesmas cagadas. Troque.
1: Brasil.
0: Eleja. Parabéns aos empresários, né? Tentam manter as portas abertas. E eu sou grato a Deus pela vida dos meus patrões. Não é fácil ser empresário nesse país, né? Todo dia tem uma pitimba. E aí eu fico grilado quando alguém fala bem assim, né?
2: Ah, meu patrão tá enriquecendo as minhas custas.
0: Ô, miséria ruim. Lá na Bíblia, Jesus havia contratado, tem a parábola das vinhas, né? Há 2000 anos atrás, Jesus já havia dito isso. O cara sai de manhã, combina pra colher, e cada hora ele chega no mercado. No final do dia, o que ele contratou por último, ele paga mais. Tem duas aplicações essa metáfora, né? Aquele que chegou primeiro por uma moeda de prata, no final do dia o cara fala, mas eu tô aqui desde cedo. O outro chegou agora e ganhou a mesma moeda. A ideia dele, ganhou, ele esqueceu que ele trabalhou. Então você não ganha, você recebe. Ponto. Ah, outra coisa. O patrão fala, o dinheiro é seu ou é meu? Então, meu amigo, às vezes você tá 200 anos na empresa, nunca prestou para nada, a não ser fazer fofoca, motim, faz só o basicão, não cria, não inova, e aí não entende porque o outro que chegou mais cedo... depois de você mais tarde, conseguiu deslanchar. Atitude, visão. Tá? Você que trabalha só pelo salário, vai viver nessa vidinha medíocre de merda aí. Não vai crescer nunca, porque acha que a empresa tem obrigação de fazer tudo pra você. Então, aí você não vai crescer. Quer um salário melhor? Aperfeiçoe-se. Não acha ruim, não. Você que gosta de que hora eu entro e que hora eu saio. Não, meu amigo, aqui é o seguinte, eu pulo da cama e venho pra cá. Um dia que der pra voltar pra casa, você volta. Vai trabalhar, cara. Tem que trabalhar, acreditar no fruto do trabalho. A Bíblia diz, não quer trabalhar, não coma. O que que você tá em cima da terra? Não coma. Não quer trabalhar, simples assim. Querido Deus, amantíssimo Pai, que nas alturas dos céus habita, obrigado pela vida, pela saúde, obrigado por sua misericórdia, por sua justiça. O Senhor possa abençoar a cada empresa que ainda consegue se manter de portas abertas. O Senhor pode estar na vida de cada empresário, meu Deus, dando a eles serenidade, sabedoria, dando a eles a compreensão de como agir, de gerenciar crises, gerenciar medo, fofoca. Afinal de contas, esse ano é um ano de eleição. Então, Deus, tenha misericórdia do Brasil, esteja na vida daqueles que realmente trabalham e acreditam na força do trabalho, literalmente. Obrigado pela oportunidade de estar inserido nesta empresa, que o Senhor possa abençoar para que ela permaneça com as portas abertas. Quero sim, Deus, em nome de Jesus, fazer parte do quadro de funcionários, que são os que fazem funcionar. Pois existe dois tipos de gente, os que fazem e os que levam o mérito. Deus, dá-me a capacidade de fazer parte daqueles que fazem. Louvado e exaltado seja o teu nome. Aceite a nossa oração. Te pedimos, te agradecemos, te louvamos, te bendizemos. Em nome de Jesus. Amém, amém e amém. Lembre-se que o homem não pode ir tão longe que Deus não possa alcançá-lo. O cair é do homem, o levantar é de Deus. E eu vou me despedindo na esperança de que este mesmo Deus entrará de volta amanhã, a partir das 4 horas, com mais uma edição do Manhã Sertaneja. A direção é dele, Dorileu Leal, nosso presidente, vice-presidente Carlinhos Dorileu, diretor artístico Leno Francis, programação musical do Topo Gijo, nos comandos da nave em rede
3: Arizona.
4: Oh, tchá, tchá, tchá!
3: Reação em estado bruto.
0: Responda para si mesmo, se você fosse seu patrão, sabendo o que você faz na sua empresa, verdadeiramente, você pagaria melhor o seu salário? Sabendo quem verdadeiramente é você? Não vem com mimizinho, não. Responda para si mesmo. Você é o que nasceu pra ser ou tá sendo o que dá pra ser? É daqueles que entram pra fazer diferença ou é só mais um que tá ali pra fazer fofoca?

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bem, tá na Gazeta, tá legal. A partir de agora, eu, João Paulo, tô chegando pra te fazer companhia por aqui na 99,9 Gazeta FM. Que bom ter você por aqui ligado comigo, curtindo a melhor programação do nosso Bom Dia Gazeta. Agora 7 horas 10 minutos, quarta-feira, dia 9 de setembro de 2026. Comemoramos hoje o dia do administrador de empresas, o dia do técnico administrativo e também o dia do veterinário. Olha aí que beleza! Ótimo dia pra você que tá aí ligado comigo na promoção, na programação dele, Topo Gigio. A coordenação artística é de Lennon Franz, direção geral de João Dorileu Leal. O vice-presidente do Grupo Gazeta é meu amigo Carlinhos Dorileu. Muito bem, a gente começa nessa quarta-feira, dia 9, com o melhor som de Kleber e Cauã. Aumente o volume e venha participar comigo no 65999872045.

0: Muito bem, vamos fazer agora a nossa mensagem do dia. Eu espero que essa mensagem, de alguma forma, ela possa trazer algo especial para a sua vida. Para você que está ligado com a gente aqui na Gazeta FM 99,9. Eu te faço uma pergunta agora. Se você pudesse mandar uma carta para o seu eu do passado, o que você escreveria? Pare por um segundo e pense. Se hoje, com a cabeça que você tem, com a maturidade que a vida te deu, você pudesse enviar uma mensagem para aquele que você... para aquele eu seu do passado de 5, 10 ou 20 anos atrás, o que estaria escrito nessa folha de papel? O que você escreveria? Talvez a primeira tentação seja querer consertar os erros, apagar aquela escolha errada, avisar sobre aquele caminho que deu em nada, ou pedir para evitar aquela dor que rasgou o peito. A gente sempre acha que se pudesse evitar as falhas, a vida seria perfeita. Mas, quer saber a verdade? Se eu pudesse escrever essa carta hoje, eu não mudaria uma linha sequer dos meus tropeços. Eu diria para o meu eu do passado: calma, não se desespere. Cada lágrima que você vai chorar, cada porta que vai se fechar e cada erro que você vai cometer não vão te destruir. Na verdade, eles vão te construir. A gente passa muito tempo se punindo pelas escolhas de ontem, mas esquece que foi exatamente a dor de ontem que nos deu a força de hoje. Foi o tombo que nos ensinou a pisar firme. Foi a perda que nos ensinou a dar valor ao que permanece. Se você recebesse essa carta do futuro hoje, ela não diria para você voltar atrás e apagar o passado. Ela diria: aprenda, perdoe a si mesmo e siga em frente. Você não pode reescrever o ontem, mas a caneta para escrever o hoje ainda está aí nas suas mãos. Não carregue a culpa do que já foi. Use a sabedoria do agora para fazer valer a pena o que ainda vem pela frente. Jamais desista de acreditar em seus sonhos. Nunca se arrependa do ontem. Ao contrário, faça valer a pena, faça o seu melhor e faça o agora.
1: Existe uma teoria que se chama 90-10, onde uma pessoa tem 90% daquilo que você procura em alguém, só que você foca naqueles 10% que falta. Aí você sai pra rua, se aventura e realmente você encontra aqueles 10%, mas não se deu conta que perdeu os 90%.

0: O melhor som delas, Maiara e Maraísa 9010. Esse é lançamento e o que é bom a gente toca pra você aqui na Gazeta. É bom estar em sua companhia, eu, João Paulo, vou seguindo com você até as 11 da manhã. Lembrando pra você que tá chegando agora também, o nosso querido amigo Naldinho Ferreto está de férias, rapaz. Tá curtindo aí umas férias boas, né? Um negócio bacana demais, tava na hora, né, Ferreto? Aí ele falou, João Paulo, vou te deixar uma missão. Você vai usar no meu programa o nome João Paulo Ferreto. Falei, beleza, não tem problema não, tamo aqui pra negócio, né? Vamos valorizar aí, ó. Abraço, Naldinho, abraço pra você que tá na sintonia também. Até dia 18 eu vou seguindo com você por aqui. Agora, 7 horas 23 minutos, tem...
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0: Temos Dica Astral. Alô você de Áries. Conversas inspiradoras e harmonia nos relacionamentos marcarão esta manhã, que favorecerá o amor, conexão com os filhos e a criatividade. Cuide da vida pessoal. Alô você de Touro, jogue a autoestima para cima e comece o dia com o carinho da família, clima leve e atividades de bem-estar. Cuidar da beleza e do corpo dará uma gostosa sensação de harmonia. Alô você de Gêmeos, boas ideias virão à cabeça logo de manhã. Aproveite para escrever, publicar ou um conteúdo relevante ou divulgar o trabalho. O amor e um programa divertido deixarão um dia mais gostoso. Alô você de Câncer, boas notícias financeiras logo cedo. Com um ganho, um acerto ou uma proposta atraente, agitarão o clima. Conte com o apoio da família e ambiente carinhoso. Muito bem, 7 horas 24 minutos, daqui a pouquinho tem mais Dica Astral.

0: Cuiabá abre seletivo com 1.520 vagas para profissionais da educação. Gazeta Express. A Secretaria Municipal de Educação realizará processo seletivo simplificado para contratação temporária de 1.520 profissionais de todas as áreas que irão atuar na rede municipal de ensino durante o ano letivo de 2027. O edital estabelece normas para contratação por tempo determinado e para formação de cadastro reserva, com o objetivo de atender às necessidades temporárias da rede, contemplando diferentes funções e níveis de formação. Entre as funções estão previstas cuidador de aluno especial, tradutor intérprete de Libras, auxiliar de serviços gerais e motorista CNH-D, técnico de nutrição escolar merendeira, professor de ensino infantil e professor pedagogo, além de técnico de nível superior. A remuneração e a jornada de trabalho variam conforme a função exercida. As inscrições serão realizadas exclusivamente por meio do site do Instituto Selecom. O edital e os anexos também estarão disponíveis na Gazeta Municipal e no portal de Secretaria Municipal de Educação. Da redação de Talita Rocha para o Gazeta Express. 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
0: Em Cuiabá, 26 graus.
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7: Estamos de volta, Gazeta FM, agora 7 horas 35 minutos. Uma ótima e excelente manhã para você que vem comigo até às 11. Gazeta FM. Phil Collins.

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0: Prazer FM é o melhor som de Alessir e Alessandro. Saudade tem limite. Esse é lançamento e o que é bom tá aqui na Gazeta pra você, com certeza. Agora 7 horas e 45 minutos, faltando 15 minutos já pras 8 da manhã pra você que está a caminho do trabalho. Obrigado pela sua audiência. E quem está a caminho do trabalho é ele, o meu amigo Márcio Amaral. Márcio Amaral, bom dia pra você, garoto. Um abraço pra você, pra esposa Cristiane, a Daphne, a filhona, pra toda a galera que tá contigo aí no trabalho também, hein, rapaz? Profissão difícil essa sua, rapaz. Do ladinho da churrasqueira o tempo todo ali, ó, Márcio Amaral. É, quem tá ligado por aqui com a gente também é minha amiga Sila. Beijo pra você, Sila. A Sila que esteve por aqui ontem com a gente, né, ao vivo, mandou beijo, mandou abraço. Beijo pra você, Sila. Fala, menina, fala.
1: Bom dia, João Paulo.
0: Bom dia.
1: Uma feliz e abençoada.
0: Opa, pra gente, mulher.
1: Gostaria de ouvir a música do Leonardo amanhã. Ofereço pra todos os ouvintes, pra todos da rádio. Aqui é Frávia de Jesus, do bairro Altos da Serra. Tá na Gazeta, tá sempre legal.
0: Tá legal.
1: Um abraço.
0: Abraço pra você. O Mauro também tá por aqui ligado com a gente, mais conhecido como o Indião para os íntimos. Grande Mauro. Abraço, Mauro.
2: Bom dia, meu amigo João Paulo.
0: Oi, Sila.
2: Tudo bem, amigo, Sila? A sua grande amiga é Sila.
0: Coisa boa.
2: E o Louro, bom dia, Louro, meu amigo.
0: Tudo jóia.
2: Manda um alô aí pra minha filha Keila.
0: Manda.
2: Um abraço pra ela, pros médicos, pras enfermeiras.
0: Isso.
2: Que estão indo a trabalho, né? Que eles trabalham na zona rural. Manda um alô aí pra todas as enfermeiras e os médicos, para minha filha Keila Cristina.
0: Essa galera toda, né, Sila?
2: Tá na Gazeta, meu amigo, tá legal.
0: Tá legal, Sila, beijo pra você, obrigado pela sua audiência. 7h46, vamos de...
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0: Dica Astral, alô você de Leão, ó. Alto astral, otimismo e leveza será uma ótima combinação para conseguir a colaboração de pessoas próximas. Conversas de hoje trarão elogios, convites e novidades inesperadas. Alô você de Virgem! Uma questão financeira ficará mais clara com um pouco de recolhimento nessa manhã. A partir da tarde, foque nos seus interesses, fortaleça a autoestima e renove a sua imagem. Alô você de Libra, um convite ou uma atividade de grupo trará tranquilidade que você vinha esperando sem falar para ninguém. Comece o dia com boas notícias de amigos, trocas de mensagens e animação. Alô você de Escorpião, a carreira ganhará um empurrão logo cedo, com um reconhecimento discreto que valerá muito mais do que parece. Algo que vinha pesando aí a consciência poderá ser resolvido. À tarde, amigos trarão uma resposta ou proposta interessante. Muito bem, 7 horas e 47 minutos. Daqui a pouquinho tem mais Dica Astral.
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5: 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E a temperatura?
0: Em Cuiabá, 26 graus.
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1: Gazeta FM, estamos de volta e agora com o melhor som de Michel Teló, aí a roça vence. Aumente o volume.
3: Tá

0: Muito bem, Gazeta FM, você ligado e curtindo em alto e bom som, Isadora Pompeu, bênçãos que não tem fim, pra galera toda ligada, pra você de radinho ligado, muito obrigado pela sua sintonia. Ótima manhã de quarta-feira, gente, ó, quarta-feira, dia 9 de setembro, temperatura hoje está aqui na casa dos 26 graus, por enquanto céu limpo, né, expectativa de chuva hoje, por enquanto 24% de chance de chuva, será que vem chuva hoje aí, rapaz? Tomara que sim, né, pra dar aquela refrescada, aí fica bom também. Bom, para você que tá aí com a gente, obrigado pelo radinho ligado, minha amiga Beth, bom dia, meu amigo João Paulo, estou aqui lavando roupa e ouvindo a Gazeta, beijo para você, Beth, obrigado pela sua sintonia, fala Fátima.
1: João Paulo, é Fátima.
0: Bom dia, amiga. Fátima, graças. Tudo bem?
1: Uma hora eu vou aí conhecer você.
0: Venha, pois venha, Fátima.
1: Olha a música de José do Camargo, ofereço pro meu esposo, para todos os ouvintes e para você daí da rádio. Vai comer um pãozinho com manteiga e café?
0: Ah, vambora! Tá legal, Fátima! Beijo para você, obrigado pela sua audiência. Bom dia, João Paulo, tô aqui na casa da patroa, ouvindo você pelo fone de ouvido. Deus abençoe! É Rosilda Almeida do Jardim União. Oi, Rosilda! Beijo pra você, Rosilda. Obrigado pelo radinho ligado. Tá lá curtindo a programação com a gente. Tá no fone de ouvido, tá bom demais. Bom dia, João Paulo Siqueira na escuta. Manda um alô para todos os parceiros do transporte coletivo e aplicativo. E todos os ouvintes. E meu irmão Cabeça Papalégua Chico Transporte e minha irmã Tita. Positivo? Positivo, garoto. Ótimo dia pra todo mundo aí. 8 horas, 2 minutos. Vamos de...
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0: E finalizando o nosso Dica Astral de hoje, alô você de Sagitário, planos de estudo ou viagem avançarão logo cedo e ganharão apoio de gente que gosta de você. Amizades especiais abrirão portas que dificilmente você não conseguirá seguir sozinho, olha aí que legal. Alô você de Capricórnio, um acerto financeiro com sócios ou com banco terá andamento positivo nesta manhã.

Relações profissionais estarão aquecidas, firmes e aliança nova. Frente de trabalho aí para você aumentar o seu projeto ou prestígio. Alô você de Aquário, uma conversa franca com parceiros colocará os combinados no lugar certo. Aproveite o seu momento para resolver assuntos íntimos e essenciais. O mergulho nos sentimentos apontará mudanças e caminhos de desenvolvimento. Alô você de Peixes, alô você de Peixes, para fechar. O trabalho e a saúde ganharão uma dose maior de energia hoje. Aumente sua produção e vitalidade. Você poderá resolver um assunto de dinheiro que envolve terceiros ou um acordo antigo com mais facilidade. À tarde, as parcerias estarão em destaque. Esclareça confusões e crie maior aproximação em uma relação especial. Amor e associações em alta. Agora 8 horas 4 minutos, esse foi o nosso Dica Astral.

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0: com o nosso querido Rei Roberto Carlos. E a pedido dela hoje, fala comigo.
1: Bom dia, meu amigo João Paulo.
0: Bom dia.
1: Aqui é Sidneia do Pé do Novento. João Paulo, se for possível, opa, eu gostaria de ouvir um momento do Rei hoje com a música Nossa Senhora ou Jesus Cristo.
0: Boa.
1: Você pode tocar para mim?
0: Agora.
1: Ofereço especialmente para minha amiga Karen News no Pedra 90, para minha amiga Sônia no Buriti, para você e para todos que estão ligados na Gazeta.
0: Tá na Gazeta. Aê, tá, muito tchau, obrigado. Abraço para você e agora, com o pedido da ouvinte, Roberto Carlos, Jesus Cristo.

Muito bem, Gazeta FM, você ligado e curtindo com a gente em alto e bom som. Ariana Grande, a música do dia. Agora são 8 horas 22 minutos, a galera toda ligada e curtindo com a gente em alto e bom som. A minha amiga Eduarda Leite, bom dia, meu amigo João Paulo, tudo bem com você? Tudo ótimo, Eduarda. Aqui Eduarda do Jardim Glória, passando para desejar uma excelente quarta-feira e pedir a música de Ed Brito e Samuel, qualquer uma. Ofereço para os meus filhos Benedito, Laura, Josiane, meus netos e genros, Nora, minha cunhada Rosinha e meus amigos, a Catarina, Elísio, Karine e pra você, João Paulo. Beijos, fica com Deus. Pra você também, minha linda. Deus abençoe seu dia. E obrigado pelo radinho ligado também. Muito bem, agora 8h22.

Muito bem, agora vamos falar de futebol. O Fluminense abriu vantagem contra o Platense pelas quartas de final da Libertadores. E na noite de ontem, o tricolor das Laranjeiras venceu os argentinos por 2 a 0 no Maracanã. Com isso, na partida de volta na próxima terça, ele se classifica mesmo se perder por um gol de diferença. Já o Platense tem que ganhar por 3 ou mais gols de saldo para avançar. O Palmeiras recebe hoje a LDU no Equador às 18 horas, no Nubank Park, pelo jogo de ida. Já o Corinthians desembarcou em La Plata, na Argentina, para enfrentar o Estudiantes às 8h30 da noite. Pela Sul-Americana, o Vasco empatou sem gols com o Independiente Santa Fé em Bogotá, no jogo de ida. A vaga nas semifinais será decidida na próxima terça em São Januário, onde quem vencer avança e um novo empate levará a disputa aos pênaltis. Já o São Paulo terá de buscar em casa a reação necessária para continuar vivo na Sula. Em uma bomboneira lotada, o tricolor paulista perdeu por 1 a 0 para o Boca Juniors da Argentina. Santos e Atlético Mineiro se enfrentam hoje às 18 horas na Vila Belmiro. Este será o único confronto brasileiro na fase.

0: O confronto de volta será na próxima quarta-feira na Arena MRV com o mando do Galo. A equipe que passar na fase enfrentará o vencedor entre o duelo Cienciano versus City Torque. Da redação de Thalita Rocha para o Gazeta Express. 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
10: Gazeta 8:32.
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0: Muito bem, tá na Gazeta, tá legal, melhor som de Cleiton e Romário, chuvas de bênçãos, essa é boa pra começar o nosso dia, fica bom demais, né? Pra você começar a sua quarta-feira, pra quem tá saindo de casa agora para o trabalho, ótima manhã! Obrigado pela sua sintonia. No carro, ah, muito obrigado pela carona, mas ó, presta atenção, eu não gosto de correr muito não, sem perigo na via, rapaz. Eu gosto de andar na tranquilidade, não coloca minha vida em risco não, eu tô indo com você, mas vamos com tranquilidade. Respeite a sinalização que tudo vai dar certo, a gente chega lá, com certeza, tá bom? Pra quem tá por aqui ligado com a gente também, curtindo o programa, bom dia, bom dia.
1: Bom dia, João Paulo.
0: Bom dia.
1: Uma feliz e abençoada quarta-feira.
0: Pra gente, mulher. Gostaria
1: de ouvir a música do Leonardo amanhã.
0: Amanhã.
1: Ofereço pra todos os ouvintes, pra todos da rádio. Aqui é Frávia de Jesus, do bairro Altos da Serra. Tá na Gazeta, tá sempre legal, João Paulo. Um abraço.
0: Abraço pra você, menina. Ótimo dia. Obrigado pelo radinho ligado. Fala, garoto.
2: Bom dia, meu amigo JP.
0: Bom dia, queridão.
2: Da parte operacional aqui da Espécie Caribus aqui, ó. JP, manda aquela do Roberto Carlos, caminhoneiro.
0: Boa.
2: Especialmente a todos os motoristas lá da Espécie Caribus. Motorista Luan, motorista Lucas, o Rodrigo da Vepar, o Estoura Vaz lá da União Transporte, o Danilo Bebê da Rodagem, o meu irmão Elmer, conhecido como

0: Walter Babilônia tá chegando trazendo novidades pra gente. Babilônia, por onde você anda, garoto?
1: Muito bom dia, meu amigo João Paulo.
0: Bom dia
1: pra você que tá ligado na Gazeta FM nesta quarta-feira bonita e abençoada. Bom, eu já estou aqui na Campaia, na saída para Chapada, com meu amigo Douglas. 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
1: É isso aí, obrigado, não, Brasil. Fecha com ele aqui, viu, João Paulo? Tá na Gazeta?
2: Tá legal!
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18: Gazeta 8:52.
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0: Tchá, está entrando no ar mais um Segura Peão aqui na Gazeta FM para você ligado com a gente agora 8h53. Temos uma sequência massa demais para você curtir com a gente, incrível de Rick Renner, tem Danilo e Davi e Bruno e Barreto para fechar. O nosso Segura Peão começa agora.
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0: Gazeta FM, você ligado e curtindo com a gente o nosso Segura Peão, que foi bom demais. Agora 9 horas 2 minutos, você ouviu Bruno e Barreto, Texana 37, também passou por aqui Danilo e Davi, Não Mexe Nas Minhas Gavetas, e Rickery Renner, De Mal Com Você, rapaz. É nada, coisa boa você ouve aqui com a gente, tá bom? Fala comigo, garoto.
1: E aí, meu amigo João Paulo, estamos aqui curtindo. Opa. A Gazeta, eu e o meu amigo Thales, da Thales Preparações, bacana, aqui do CPA. Estamos escutando aqui, curtindo a Gazeta. Abraço aí, meu amigo João Paulo. Tudo de bom para vocês, ouvintes aí da rádio.
0: Valeu, meu amigo Juliano Menezes. Ali com o Thales, curtindo a programação com a gente. Thales, abraço para você, queridão. Muito obrigado aí pelo radinho ligado. Gostei do rádio, inclusive. Rapaz, o cara tem um rádio diferenciado lá, hein? Eu achei que era eu apenas que gostava dessas paradas diferentes aí, mas o Thales, rapaz, o cara manda bem. Tá aí curtindo a programação com a gente. Gostei do rádio. Bom dia, João Paulo. Bom dia, Afonso. Abraço pra você. Bom dia, João Paulo. Aqui é a Joelma, de Rosário Oeste. Manda abraço pra gente, Amado Batista, Borboleta Azul. Vai para todos que curtirem a música, porque tá na Gazeta, tá legal. Abraço, Joelma. Meu amigo Vitor Hugo também tá por aqui ligado com a gente. Fala, garoto.
2: Bom dia, João Paulo. Vitor Hugo, por cá. Manda mais pra nós de Fábio, 16,
0: manda.
2: Família 308. Pro Rodrigo, pra Dalila, pro Armando, Zé Roberto, pro Robertinho, pro Emenê, pro Índio, pro Lauricinho, pro Zazão, pro Glauco, pro Marcelo, pro Santana, pra minha mãe Chica do Jucal, pro Ezequiel, Gilmar, Flávio Marques, Evandro Goró, Bigode, Dona Grazi, Figueiredo, Reis, Teixeirão, Charlão. Lá da Caribu da Ford, manda pro Siqueira, manda pro Nélio do Corte, pro Corrado Mega Novo Paraíso e manda lá pro Bebê da Bom Futuro, tá na Gazeta, tá legal, tudo de bom.
0: Valeu, Vitor Hugo, abraço pra você, queridão. Agora são 9 horas 3 minutos, a gente volta rapidinho.

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3: Subindo em Cuiabá, 30 graus.
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1: Estamos de volta para você ligado com a gente, atendendo o pedido do ouvinte Zezé de Camargo, irmão da Lua, amigo das estrelas. 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

0: Muito bem, tá na Gazeta, tá legal. Agora 8, aliás, 9 horas e 22 minutos. Simone Mendes, Direitos Iguais, essa é boa e a gente toca pra você. 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Galera toda ligada e curtindo com a gente, alto e bom som. Fala, menina!
1: Bom dia, João Paulo.
0: Bom dia. Tudo bem, Oraide?
1: Quero mandar um alô pra minha família Fernandes, para meus irmãos Armando, Anderson, Valentina, minha neta, aos motoristas da linha 605 aqui do bairro, aos motoristas da Vepar Transporte, a meu irmão Armando, aos seus parceiros de rodagem. E pra você, uma ótima quarta-feira, um bom trabalho.
0: Muito obrigado pra você também. Tá legal, Oraide. Beijo pra você. Obrigado pelo carinho do radinho ligado. Bom dia, João Paulo. Seja bem-vindo. É Áurea Rosa. Manda um abraço pra nós aqui no Jardim Presidente 2. Oi, Áurea. Abraço pra você. Beijo também. Obrigado pela sua audiência. Muito obrigado, menina. Lembrando que eu estou cumprindo apenas as férias de Naldinho Ferreto até dia 18, Oraide. A galera já tá me chamando até de João Paulo Ferreto por aqui, ó. É, mas eu te faço companhia todo sábado e domingo aqui na Gazeta FM. Faço companhia pra você todo final de semana. Bom dia, João Paulo, me chamo Marquinhos. Mando um bom dia pras pessoas do Barra do Aricá e um bom dia para os meus vizinhos do bairro Centro de Santo Antônio do Levegé. Valeu, Marquinhos, abraço pra você, queridão. 9h23, a gente volta rapidinho.

0: Após trégua no calorão, termômetros disparam em Cuiabá e máxima pode alcançar os 40 graus nesta semana. O calorão voltou a ganhar forças em Mato Grosso e nos próximos dias serão de temperaturas cada vez mais altas. Os termômetros vão se elevando durante a semana. A medida que a chuva cessa e pode marcar máxima de 35 graus nessa quarta-feira. Há previsão de muitas nuvens e pancadas de chuvas isoladas. Na quinta-feira, o calor aperta ainda mais. A máxima atinge os 38 graus, com a mínima em 24. E índices de umidade alcançando o patamar mínimo de 30% e sem indicação de chuva. O pico da onda de calor ocorre na sexta-feira. O IMET indica que a temperatura máxima pode alcançar os 40 graus na capital. O cenário de temperatura firme e abafado reduz a umidade relativa do ar para níveis críticos de até 20%, exigindo cuidados com a hidratação e a exposição solar prolongada. Tá aí, ó, calor aumentando, protetor solar em alta sempre com você e, claro, beba bastante água, se hidrate e cuide da sua saúde. Da redação de Talita Rocha para o Gazeta Express. 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
0: Muito bem, Gazeta FM está entrando no ar mais um Tira Teima aqui na Gazeta. Agora são 9 horas 34 minutos, você já pode fazer a sua votação e, claro, escolher a música que vai tocar de novo. E você pode se dar bem e faturar 2 vouchers do melhor rodízio do Brasil lá na Casa da Pizza. Dessa vez você vai votar música 1, Augusto e Gabriel, você tem uma dessa? Ou você pode votar na música 2, Samba Crio, Nada Vai Tirar Você de Mim. Música 3, Ed Brito e Samuel, Toda Mulher. Pode começar a sua votação no 65999872045. Escolha sua música. Se ela for a vencedora, toca de novo e você fatura 2 vouchers para a Casa da Pizza. O nosso Tira Teima começa agora!
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0: Tô vendo, hein?
1: Essa
0: tô
1: é difícil de achar, viu?
2: É difícil demais.
1: Quem achou, daí eu prendo a Mega Sena, rapaz.
2: Obrigado, Zeleiro.
0: Valeu.
1: PH Michel e Augusto e Gabriel. Obrigado.

Muito bem, essa é a Gazeta FM, é o melhor som de Ed Brito e Samuel. Sampa Crio também passou por aqui e Augusto e Gabriel foi o nosso tiratema. Tá valendo, 65999872045, vote, peça sua música, ela repete e você pode se dar bem aqui levando pra casa dois vouchers do melhor rodízio do Brasil, da Casa da Pizza. 9h46, a gente volta já na sequência trazendo o nome do ganhador ou ganhadora que vai se dar bem e faturar esse presentão com a gente.

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2: E pela Libertadores, o Fluminense venceu o Platense da Argentina por 2 a 0 na noite de ontem, terça-feira, no Maracanã, e abriu boa vantagem nas quartas de final da competição. Nonato abriu o placar após passe de Hulk, e o próprio atacante marcou o segundo gol, aproveitando a assistência de Paulo Henrique Ganso. O Fluminense dominou boa parte da partida e conseguiu segurar a reação argentina no segundo tempo. Com o resultado, o time pode perder por até um gol de diferença na volta para avançar à semifinal. A decisão será na próxima terça-feira na Argentina.
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1: Gazeta 954. Estamos de volta. Para você ligado com a gente, uma ótima e excelente manhã de quarta-feira.
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1: Antes de falar o resultado do tira-teima, deixa eu aproveitar para mandar os parabéns para nossa amiga Nayara. Nayara, secretária da Vila, agora está aqui no lugar da Naira, que está de férias, né? Nayara, muita paz, saúde, prosperidade e muitos anos de vida para você, minha amiga Nayara, que hoje completa mais uma primavera, né, Nayara? Deus abençoe você, um beijo carinhoso e felicidades, Nayara! E agora no resultado do tira-teima, hoje quem vai se dar bem é você! Parabéns! Kátia Mara dos Santos, final do telefone 9797, você se deu bem. E a sua música toca agora! É de Brito e Samuel, Toda Mulher.

0: Muito bem, Gazeta FM é o melhor som de Marcos e Belucci. Pena que você já namora. Essa é boa, esse é lançamento e a gente toca. Essa música tá em alta, né? Tá tocando em tudo que é parada de sucesso por aí. Gente, agora são 10 horas e 3 minutos e tá fechando o tempo lá fora, hein? Tá bastante escuro. Será que vem chuva? Será que vem chuva, rapaz? Thalita Rocha, será que tá vindo chuva aí hoje? Pelo jeito sim, hein? A probabilidade que chova hoje é de 33%, está aumentando. Eu acredito que já tem alguma região que já deve estar chovendo por aí. Deixa eu ver quem tá ligado. Maria Clara, fala comigo, menina!
1: O João Paulo, bom dia.
0: Bom dia, Maria Clara.
1: Fazenda Mimoso. Manda um alô pra nossa amiga Afonso.
0: Manda.
1: Pedrozinha lá na comunidade de Bacaioval.
0: Boa.
1: Também pra Carol, Rosália, minha sobrinha Rose. Porque tá na Gazeta, tá legal, mano.
0: Tá legal.
1: Pra nós da banda Esporte São aí.
0: Boa.
1: Hoje era o Neto. Ô, cola seu corpo no meu. Tamo junto,
0: cola.
1: Misturado. Bom trabalho, que Deus te abençoe.
0: Olha, Maria Clara. Aí, hein? Venha visitar a gente. Um beijo pra você, Maria Clara. Obrigado pelo carinho da sua audiência, hein? Maria Clara, eu te imagino aquela mulher que gosta de dançar, porque olha, toda vez você pede um lambadãozinho pra dar uma esquentada no clima, né? Deve gostar do lambadão essa Maria Clara, rapaz. Fala comigo, garoto, fala.
2: Bom dia, João Paulo.
0: Bom fala, dia, Conrado.
2: Do Bairro Novo Paraíso, eu, Conrado e toda a galera.
0: Boa.
2: Que escuta. Nós aqui gostaríamos de ouvir Fred Fabrício, Você Não Cuidou. João Paulo Vitor Hugo também sumidão, manda um alôzão pra ele aí, tá na Gazeta, tá legal.
0: Tá legal, valeu, Conrado. Ô, Conrado, se não cuidou, olha só, hein. Tem quem cuide, né, Conrado? Se não ficar veaco, Conrado, o negócio aí fica esquisito, vai ter que cuidar. Daqui a pouquinho...

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2: Em Cuiabá, 31 graus.
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10: Fala, Gazeta, tá legal? 10 horas, 13 minutos, ótima manhã pra você de quarta-feira. Vamos seguindo até as 11, hein?
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10: Gazeta FM está entrando no ar mais um Super Sequência. Dessa vez, o cantor de hoje está completando mais um ano de vida. É aniversário dele! Parabéns, Daniel! Muita paz, saúde, prosperidade e, claro, muitos anos de vida! O nosso cantor de hoje é o Daniel, no Super Sequência, completando 58 anos de idade. Ele que é natural da cidade de Brotas, São Paulo, interior de São Paulo, hein? E hoje, fazendo 58 anos de idade. Grande Daniel, Super Sequência começa agora!
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Gazeta, tá legal? Esse foi o nosso Super Sequência com Daniel, que hoje completa mais um ano de vida, 58 anos o Daniel. E você curtiu tudo ao vivasso aqui com a gente na Gazeta FM, que bom ter você por aqui. Agora 10 horas 26 minutos, a gente volta daqui a pouquinho.

0: Ancelotti convoca a seleção nessa quarta-feira para amistosos contra a Austrália e Índia. O técnico Carlo Ancelotti anuncia hoje às 14 horas, horário de Mato Grosso, a primeira convocação da seleção brasileira após a Copa do Mundo. A lista será para 3 amistosos, 2 contra a Austrália e 1 diante da Índia. A expectativa é de renovação do grupo, com espaço para jogadores jovens e atletas que ainda não tiveram chances ou poucas oportunidades, ou nunca defenderam a equipe principal. O Brasil enfrentará a Austrália no dia 25 de setembro em Townsville e também no dia 29 em Brisbane. Na sequência, a delegação seguirá para a Índia. No dia 3 de outubro, o Brasil enfrentará a seleção indiana em Calcutá. Será o primeiro confronto da história entre as seleções principais dos dois países. Algumas caras novas já apareceram na pré-lista de convocados, que não foi divulgada pela CBF, mas teve alguns nomes vazados. São os casos, por exemplo, de André e Breno Bidon, do Corinthians, Gabriel Bontempo, do Santos, Pedro e Samuel Lino, do Flamengo, e Matheus Pereira e Caio Jorge, do Cruzeiro. A partir dessa lista larga, Ancelotti vai definir a convocação final. Ainda neste ano, o Brasil voltará em campo na data FIFA em novembro, quando fará amistosos contra Japão e Singapura. Da redação de Talita Rocha para o Gazeta Express, a informação rápida e segura.
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3: Tá na Gazeta, tá legal? 10 horas 37 minutos ao melhor som de Lucas Irigo. Flash! Aumente o som!
9: O nome dela é Flash, hein?

0: Gazeta FM, Hey That In Me, You Love Me, de Ariana Grande, passando por aqui, a música do dia. E a galera curte em alto e bom som com a gente por aqui na programação do meu amigo Topo Gigio. Brasil! Agora 10 horas 43 minutos para você que tá aí comigo até as 11 da manhã. Eu, João Paulo, vou seguindo, te fazendo companhia. Obrigado pelo carinho da sua sintonia, da sua audiência. A gente volta rapidinho após o intervalo com mais música só para você.
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2: Gazeta 10h52.
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0: Muito bem, tá na Gazeta, tá legal pra você ligado com a gente. Uma ótima e excelente tarde aí. Comecinho, né? Quase tarde. Manhã de quarta-feira pra você que tá comigo aí. Gente, agradeço demais, mais uma vez, pelo carinho da sua audiência, do Radinho Ligado. Pra você que tá dando aquela moral pra mim, que vem comigo até dia 18. Além do mais, o Naldinho Ferreto tá de férias. Naldinho foi pras Maldivas, né, rapaz? O cara tá importante, tá diferenciado. Não, eu quero curtir coisa nova. Grande Naldinho Ferreto. Gente, negócio é o seguinte, eu tô indo nessa na programação dele, meu amigo Topo Gigio. A coordenação artística de Lennon Franz e a direção geral de João Dorileu Leal, o vice-presidente do Grupo Gazeta, meu amigo Carlinhos Dorileu. Fiquem todos com Deus, um forte abraço pra você. Já aproveita, segue lá no Instagram, @JoãoPauloRádio. A gente se encontra amanhã bem cedinho, a partir das 7 da manhã, tá bom? Fique agora com o horário político obrigatório. Após, tem a minha amiga Darlene Rodrigues com muita animação pra você. Fique com a gente. Forte abraço pra fechar, Wesley Safadão. A gente se encontra amanhã. Tchau, tchau.
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0: 11h32.
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0: Um excelente, maravilhoso, abençoado dia pra todos nós ligadinhos aqui nos 99,9. Que beleza, quarta-feira, 9 de setembro de 2026. Uma quarta-feira bem bacana mesmo, bem abençoada pra você, viu? Pra todos nós, como eu falei. Eu sou a Darlene Rodrigues. Eu tô aqui mais um dia, com gosto, com alegria. A primeira ícone, Gilmar e o Panda.

0: Jesus. Ah, não, você tá doido. Guilherme Benuto e o Panda aqui na Gazeta. Eu duvido. Ai, muito bonita. Bom dia, gente. Pra quem é de bom dia. Bom dia só pra você que ainda não almoçou, viu? Mas pra quem já tá batendo rango aí, já é boa tarde. Pra você tá quase, tá? Pra você que tá esperando bater meio-dia, já são 11h44, viu? Então bom dia pra quem não almoçou ainda. E boa tarde pra você que já tá batendo rango aqui com o rádio ligado na Gazeta FM. Eu sou a Darlene Rodrigues, tô contigo com muito gosto, muita alegria. E a partir de janeiro de 2027, Cuiabá terá a primeira ligação aérea internacional direta com Buenos Aires, na Argentina. A operação será realizada pela Gol Linhas Aéreas, contará com frequência semanal entre a capital de Mato Grosso e o país vizinho. A nova linha permitirá que os passageiros embarquem em Cuiabá e cheguem à capital argentina sem necessidade de fazer escalas ou conexões em São Paulo ou em outros aeroportos do país. Trajeto que atualmente não dispõe de voos diretos regulares. A rota também promete fomentar a economia local. A expectativa é de que a operação impulsione a atração de turistas argentinos aqui para o Mato Grosso, beneficiando especialmente o setor do turismo em Cuiabá e também na região do Pantanal. E pra gente também poder dar um pulo na Argentina, né? Com mais facilidade, com certeza. 15 minutos para meio-dia, tá aí. Cuiabá terá voo direto pra Argentina a partir do ano que vem.
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8: 7 minutos para o meio-dia.
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8: Vem tira-teima comigo agora aqui na Gazeta e vem ganhar presente! Vem! Eu tenho rodízio de pizza na Casa da Pizza pra você ouvinte legal agora. Você vai votar na que você gosta mais. A música 1, 9010, Maiara e Moraes. A música 2, Um Beijo, Então Sorri, Tome Aí. A música 3000, Objetivos, Kleber e Cauã. Darling, como é que eu faço pra votar? É assim, 999-87-2045 nesse WhatsApp. Você manda o seu nome, o nome do seu bairro e de qual música você gosta mais, se é da 1, 2 ou 3, ok? E aí, eu já venho daqui a pouco com o nome do sorteado ou sorteada pra ganhar o rodízio de pizza da Casa da Pizza, pra você aproveitar ou na Casa da Pizza da Beira Rio ou lá na Casa da Pizza da General Melo. Combinado? Então bora votar agora em mais um Tira-Teima. É 999-87-2045, é nesse WhatsApp. Manda pra mim então o seu voto, 1, 2 ou 3, e o nome e o bairro, não esquece não.
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13: Existe uma teoria que se chama 90-10, onde uma pessoa tem 90% daquilo que você procura em alguém, só que você foca naqueles 10% que falta. Aí você vai pra rua, se aventura e realmente você encontra aqueles 10%.

0: tema, gente. É hora de ganhar rodízio de pizza. Pra mim, pra você, pro seu acompanhante. Mentira, pra mim não, é pra você. Tô mentindo. Ah, é pra vocês, rodízio. Lá na casa da pizza da General Melo ou da Beira Rio, tá? 999-87-2045. Você vota agora, deixa seu nome, nome do bairro, a música 1, a 2 ou a 3. E aí eu já venho com o nome do ganhador.
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0: Temperatura, 31 graus.

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3: Gazeta, meio-dia e 13.
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3: Muito bem, vamos com o resultado de mais um tira-teima agora aqui, vamos. Você votou? Votou. Aí eu toquei três músicas e falei pra você escolher aquela que você gosta mais. Votou? Toquei Clebrica, O Homem e Objetivos. Toquei Tommy aí, Um Beijo Então Sorri. Toquei a Mayara e Maraísa 9010, a mais pedida. Eu vou tocar de novo agora inteirinha. E quem ganha no tira-teima desse momento é a Cleonice dos Santos. Pedra 90 99258 final 98. Cleonice dos Santos, Pedra 90 99258 final 98. Cleonice, é só passar na Gazeta pra retirar o seu voucher pra você aproveitar o rodízio, tá bom, minha linda?

0: E o Flamengo, hein, gente? Nossa senhora, o Flamengo foi indicado a melhor clube do mundo na Bola de Ouro. O Flamengo tá entre os 5 indicados ao prêmio de melhor clube masculino do ano na Bola de Ouro 2026. O único representante brasileiro na disputa, o rubro-negro, concorre com Arsenal, Bayern de Munique, o Glint e o Paris Saint-Germain. A indicação é um reconhecimento à temporada histórica vivida pelo clube no ano de 2025, né, quando conquistou o Carioca, a Supercopa do Brasil, o Brasileiro e a Libertadores. A cerimônia da Bola de Ouro está marcada para 26 de outubro em Londres e vai reunir os principais nomes e clubes do futebol mundial.
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Show Business aqui na Gazeta FM, tá na Gazeta, tá legal, gente? Vocês viram, a Interpol acionou a mãe das crianças Alan e Agatha, desaparecidas há meses em Bacabal, no Maranhão. Vocês lembram dessa história lá de Bacabal, Maranhão? Você que tá me ouvindo agora, suspeita de que os irmãos estejam entre as 163 crianças resgatadas durante uma mega operação com

o tráfico humano na Flórida, nos Estados Unidos. As autoridades identificaram documentos falsos usados para entrada ilegal no país. A família foi convocada ao escritório da Interpol na Polícia Federal em São Luís para esclarecimentos. Nathalie Moraes, advogada dos familiares das crianças desaparecidas, falou da importância do apoio recebido recentemente pela Interpol e pelo Núcleo de Cooperação Internacional. Segundo ela, isso reacendeu as esperanças de localizar as crianças lá de Bacabal do Maranhão. Né? Clarice se deslocou para São Luís para comparecer à reunião com a Interpol, marcada para amanhã de hoje, né? O consulado brasileiro também participa do processo investigativo para confirmar se alguma das vítimas resgatadas é brasileira. O caso ganhou notoriedade devido à falta de pistas sobre o paradeiro dessas crianças depois do sumiço, assim, ó, no estalar de dedos lá em Bacabal, no Maranhão, né? A expectativa agora gira em torno da possibilidade da identificação positiva dos menores como realmente sendo o Alan e a Agatha através dos exames realizados nas vítimas debilitadas encontradas nos Estados Unidos. Então tá aí, a Interpol aciona a família lá de Bacabal do Maranhão. As crianças realmente podem ser o Alan e a Agatha, né? Desaparecidas há meses. Nossa! Que esperança pra essa mãezinha e pra esse paizinho, né? A música do dia hoje, Ariana Grande. Bem lindinha, Hey, Did I Made You Love Me?

Essa é a Ariana Grande aqui na Gazeta FM. Hey, that I made you love me. É a música do dia hoje. Gostou? Internacional bonitinha, né? Ela volta ainda hoje, fica ligadinho, ligadinho. Uma ótima hora do almoço pra você. Seguimos aqui com o nosso show business. Até uma da tarde. Contrato de 15 milhões de reais prevê financiamento de reconstrução.

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0: Um contrato que prevê o financiamento de 15 milhões de reais para a reconstrução do Shopping Popular de Cuiabá foi assinado ontem pelo governo de Mato Grosso. O centro comercial foi destruído por um incêndio acidental em julho de 2024 e atualmente funciona por meio de uma estrutura provisória. Não é? Os recursos serão disponibilizados por meio da Desenvolve MT, serão destinados à reconstrução da estrutura. Não é? O contrato prevê juros correspondentes ao IPCA, mais de 2% ao ano, com prazo de até 2 anos de carência para começar a pagar.
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1: Hora certa, meio-dia 34. Boa tarde, meio-dia 34.
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1: Hora de mais um Segura Peão aqui na Gazeta, chegando Victor e Matheus aqui na Gazeta, um medley bem legal, vem Michel Teló também, Bruno e Barreto agora. Segura Peão, hora de ouvir três modos uma atrás da outra, é hora de eu parar pra eu poder ir rangar ali também. Você fica com o Segura Peão, vou lá bater um pratinho agora bem arrumadinho, um feijãozinho, um arrozinho, você entendeu? É isso, Segura Peão é pra isso mesmo. É pra você escutar umas modas e eu, ó, bater meu rango aqui, aumenta, aumenta, aumenta.

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Darlene Rodrigues, com este salário de hoje em dia é mais ou menos assim: 10% come a carne e 90% rói o osso, meia dúzia come a fruta, o resto engole o caroço. 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Salário sobe de escada e os preços de elevador.

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2: Hora certa, 8 minutos para uma. Boa tarde.

0: Simone Mendes aqui na Gazeta, meu silêncio.
1: Que lindo!
0: Tá na Gazeta, tá legal, coisa linda essa música, né? É, coisa linda, muito bom assim. Encerramos o Show Business, mas deixa eu passar uma informação aqui, ó. Do Uber, né? Uber libera vídeo ao vivo para os pais em viagens de filhos adolescentes, né? A Uber anunciou hoje que o aplicativo terá transmissão de vídeo ao vivo para os pais responsáveis por adolescentes acompanharem as viagens dos jovens na plataforma. Com a atualização, os adultos poderão acompanhar o que acontece no interior do veículo por meio da câmera do celular do motorista. O recurso será liberado gradualmente nos próximos dias em viagens feitas na modalidade Uber Conta Teens, voltada para transportar usuários de 12 a 17 anos com supervisão dos pais. Segundo a Uber, a transmissão de vídeo ao vivo está sujeita às condições técnicas do celular do motorista e à habilitação do recurso também.

0: No início da viagem, o aplicativo informaria os pais ou responsáveis sobre a opção de assistir o vídeo ao vivo da corrida. No fim da corrida, o Uber encerra a gravação e armazena o arquivo de forma criptografada, mantendo o material para eventuais registros de incidentes durante a viagem. A Uber informou que as viagens com adolescentes também conta com os demais recursos de segurança disponíveis nas corridas para adultos, como compartilhamento de rota, monitoramento contra mudanças indevidas. A modalidade de viagens da Uber para adolescentes pode ser configurada depois de criar um perfil familiar no aplicativo. Então tá aí, a Uber libera vídeo ao vivo para os pais em viagens de filhos adolescentes de 12 a 17 anos. Encerramos assim o Show Business hoje.
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0: Temperatura 35 graus.
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3: Começando mais uma edição do nosso Ligação aqui na Gazeta FM, quarta-feira, 9 de setembro de 2026. Uma ótima quarta-feira pra você, ouvinte legal. Obrigado pelo carinho da companhia. Vem comigo, bora fazer um programa junto hoje, bora. O que você acha? Eu quero você comigo. Vem, grava um áudio, manda pra mim aqui, eu quero tocar sua música. Nós vamos até às 3 da tarde e a primeirinha é o Safadão Displicente. Adoro.
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0: Essa é a nossa ligação aqui na Gazeta. Boa tarde.
1: Tudo bem? Bom? Aqui é o Diego.
0: Oi, do Diego.
1: Alvorada.
0: Tudo bem, Diego?
1: Darley, passando pra desejar a ótima tarde.
0: Amém.
1: E pedir pra trocar uma música aí do Guilherme Santiago. Qual cama do Guilherme Santiago aí? Tá bom?
0: Tá bom.
1: Beijo. Tá na Gazeta? Tá legal.
0: Diego, querido. Tá bom demais da conta. Vou tocar pra você uma do Guilherme Santiago agora, então, aqui, Diego. Ótima tarde, obrigado pelo carinho da sua audiência aqui, 99987-2045, pra você pedir a sua também aqui. Eu tô procurando uma boa do Guilherme Santiago, dessas bem bonitas, sabe? Nossa, Guilherme e Santiago tem tanta música boa, né, gente? Vocês não acham? Tô olhando aqui uma bem legal, tem uma que é Jogado na Rua, eu gosto dessa, deixar... Toda vez eu toco Jogado na Rua. Aqui é Ló. Não, é boa demais essa música. Diego do Alvorada, um beijo pra você, querido. Uma ótima tarde aí. Vamos ouvir, vou curtir junto com você, o Guilherme Santiago.

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0: Rodolfo aqui na Gazeta FM hoje, não, tá na Gazeta, tá legal, ótima tarde. Ligação na Gazeta FM começou agora, tem chão ainda pra gente ir juntinhos, viu? Até às 3 da tarde. Você pode, deve gravar um áudio e mandar pra mim 999-872045, viu? Pra participar aqui. BR-364 passa a ter cobrança de pedágio sem cancela em Mato Grosso. O sistema de pedágio em fluxo livre nas BR-364 e BR-060 já está em funcionamento entre Rio Verde, Goiás e Rondonópolis. O trecho, que totaliza 490 quilômetros, é administrado pela concessionária Rota Agro MT e agora conta com 5 pontos de cobrança. A oficialização do funcionamento ocorre depois de um período de testagem com os motoristas, iniciado em 28 de agosto. Um dos chamados pórticos, que são as estruturas elevadas com câmeras e sensores, está localizado na BR-060 e 4 estão na BR-364. As tarifas têm valores entre R$ 12,90 e R$ 17,80 e as motocicletas não pagam pedágio. O modelo Free Flow não exige redução na velocidade ou parada dos motoristas, já que os pórticos captam a passagem dos veículos e registram ali no sistema. O valor da tarifa varia de acordo com o tipo de veículo, número de eixos e localização do pórtico. O prazo para o pagamento das tarifas é de até 30 dias. Vale lembrar que o não pagamento constitui infração grave conforme Código de Trânsito Brasileiro. Já tem isso em outros estados, né? Acho até que demorou um pouquinho para chegar aqui no estado do Mato Grosso, né? A penalidade prevista é de R$ 195,00. Aliás, R$ 195,00 e 5 pontos na carteira. Não é? Então tá aí, a BR-364 passa a ter cobrança de pedágio sem a cancela, aqui no estado do Mato Grosso, lá no trecho entre Rio Verde, Goiás e Rondonópolis. 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
1: Hora certa, 1h32. Boa tarde.
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1: 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Tá na hora de mais uma super sequência aqui na Gazeta. Pra esse momento top, a gente preparou Ana Carolina. Hoje é aniversário da cantora Ana Carolina. E aí, tem três músicas da Ana Carolina pra nós, pra gente curtir juntinhos agora aqui na Gazeta. Pra Rua Me Levar, Uma Louca Tempestade e Problemas. Super sequência pelo aniversário dela, cantora Ana Carolina.
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2: 8 minutos para as duas, uma excelente, maravilhosa tarde de quarta-feira para você, ouvinte legal, curtindo aqui com a gente. Nos 99,9, o Ligação vai até as 3, eu tô esperando seu áudio. Fica à vontade, quer ouvir uma música? Manda o áudio, manda o áudio.

0: música essa música. Nossa, que delícia essa música, gente. Ela Langley, que na Gazeta FM, Houston, Texas. Nossa, mas é boa demais da conta. A vibe dessa música. Quem tá na rodagem aí, quem tá no carro, curtiu demais agora. Que delícia de música. Eu saio daqui da Gazeta e vou fazer meus corre, né? E aí na rua, assim, você escutar uma música dessa dentro do carro ali e tá? Tal. Nossa, não, delícia. Muito boa mesmo. Um minuto para as duas. Alguém comigo aqui no programa agora? Oi, boa tarde.
1: Boa tarde. Aqui é o Wellington, Dar.
0: Oi, Wellington.
1: Famoso vulgo macarrão.
0: Tudo bem, querido?
1: Dar, ah. Manda um alô pra nós aí, Dar. Nós Opa. Tá aqui na mineração, aqui GMX.
0: Certo.
1: Na escuta aí, manda um alô pra toda a galera aí, pra nós aí.
0: Tá bom, macarrão.
1: Eu ia pedir um sertanejo aí, mas a sertaneja tá tocando demais desde cedo. Então vamos fazer o seguinte, Dar. Fazer um pedido de uma música. Ele toca um louvorzinho pra nós escutar aí.
0: Louvor, beleza. Tá bom. Oferecimento
1: pra galera da GMX aí.
0: Tá bom, querido.
1: Tá na Gazeta, tá legal, Dar. Fica com Deus.
0: Amém. Amém. Fica com ele também. Bom trabalho pra vocês aí. Um beijo a todos aí na GMX, tá bom? Deixa eu mandar uma alusão pro Valdonei, o Valmor, o Luiz e o Flecha, lá na Domani, que também estão ligadinhos na Gazeta, eles escutam todos os dias. Se alguém estiver ouvindo aí agora, reporta pros meninos lá, tá? Valdonei, Valmor, Luiz e o Flecha na Domani. E um deles me mandou lá no meu Instagram, falou que escuta todo dia, eu fiquei muito feliz. Um beijo, meninos aí da Domani, bom trabalho pra vocês.
2: Boa tarde, Dali Rodrigues.
0: Boa tarde. Antônio, tudo bem, querido?
2: Lembrando bem que o nosso amigo Andorinha, o locutor das multidões lá de Jaciara, narrou o rodeio da Agrovila das Palmeiras. É a festa do Pinhão Pantaneiro, é com ele. Andorinha, o locutor das multidões, tá na Gazeta da Legal.
0: Tá bom, querido. Quanto que o Andorinha tá te pagando? Um beijo pra você, um beijo pro meu amigo Andorinha. Oi, boa tarde. Oi.
3: Boa tarde.
0: Boa tarde.
3: Como é que você tá? Tudo bem?
0: Tô bem demais.
3: Olha, gente, aqui curto muito seu programa.
0: Que
3: viu?
0: Coisa boa.
3: Uma voz muito linda.
0: Ah, que coisa
3: outra
0: boa.
3: Coisa, eu quero oferecer uma música do Zezé de Camargo e Luciano. Não Sei. Vou mais deixar. Vou oferecer pro meu algodão doce, a Noêmia, e pros meus filhos, Jimi Hendrix, o Leonel e a Nicole, com muito carinho.
0: Tá bom, querido.
3: Nós somos aqui de Jucimeira, eu sou o Dário.
0: Tá bom, Dário de Jucimeira. Um beijo pra você, Dário. Obrigada, querido, pela sua audiência. 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
0: Gazeta FM 12:10, está na Gazeta, tá legal, ótima tarde, chegando agora o Ed Brito e Samuel, aquela toda mulher, que a gente adora cantar junto.

0: Atenção, ligação na Gazeta FM, é de Brito e Samuel, aqui na Gazeta Toda Mulher. 999-8720-45, você participar comigo aqui no programa, fica à vontade. Já nasci pra morrer de amor. Bonita, né? Ai, essa gente adora cantar junto, é ou não é? Você cantou aí?
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0: Continua, ligação, aqui quem tá comigo, boa tarde.
2: Boa tarde, sua amiga, sua cheirosa. Aqui é Lauro, motorista pelo aplicativo.
0: Oi, Lauro.
2: Cara, Manda pra nós aí, camisa aberta, nós qualquer uma do seu gosto aí, que você tem um excelente gosto. Tá na Gazeta, tá legal, tamo junto,
0: Dani. Tá bom, querido. Nossa, tem uma do Camisa 10, que agora é música nova deles, que tá tão bonitinha, Lauro. Nossa, eu adorei essa música. Eu achei a letra, a vibe, o jeito assim, o pagodinho, o ritmo. Ai, que delícia. Vamos ouvir junto com você. Camisa 10 aqui na Gazeta, 5 letras.
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Camisa 10, 5 letras, tá na Gazeta, tá legal, e a música do dia tá chegando. Hoje vem com a Ariana Grande, a música do dia. Hate That I Made You Love Me, a boa de hoje.

Love Me, Ariana Grande, aqui na Gazeta FM, a música do dia. Internacional e boa, né, com a Ariana Grande? Ela volta ainda hoje, fica ligado, tá bom? Continue aí, curtindo a nossa programação. E atenção, Várzea Grande tem curso gratuito de IA. É mesmo? Nossa, imagina fazer um curso de IA. Que legal, ainda gratuito. A Prefeitura de Várzea Grande, em parceria com o Instituto Serventia Social, oferece um curso gratuito de inteligência artificial para moradores interessados em aprender a utilizar a tecnologia no trabalho, nos estudos e no dia a dia. A capacitação será realizada no CRAS Santa Maria. Para se inscrever, os interessados devem procurar a unidade e munidos de documento com foto. O curso terá uma carga horária de 80 horas, será oferecido na modalidade híbrida e contará com emissão de certificado no final da formação. As aulas começam no dia 14 de setembro, serão realizadas às segundas e quarta-feiras, 4

0: As feiras das 14 às 16 horas. Segundo a coordenadora do programa Qualifica VG, a iniciativa busca ampliar o acesso da população às novas tecnologias e contribuir para a qualificação profissional. Olha, tá aí um que eu adoraria fazer, um curso de inteligência artificial. Tem que acompanhar, hein? A gente tem que acompanhar a modernidade, a atualidade, a inteligência artificial está tomando conta. E é bom, né? Fazer um curso é bom acompanhar. Nossa Senhora, é tanta tecnologia, meu Deus do céu, que a gente tem que acompanhar, não pode ficar para trás não, né? Excelente, excelente esse curso aí. Mapeando o horário, né? O horário para quem vai fazer, né? Podia ser um horário assim, sei lá, à noitinha para mais pessoas conseguirem, enfim. 2h23, uma ótima tarde para você. 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
13: 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Lucas e Igor Flash, Gustavo Lima, Bala Alojada. 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A mais pedida, eu toco de novo inteirinha. 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
5: Música 1! O nome dela é Flash.

0: agora a hora de você ganhar um rodízio da Casa da Pizza, hein? 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
3: Gazeta FM, 11 minutos para as 3.
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3: Muito bem, vamos com o resultado de mais um Tira-teima. E eu falei para você escolher, não é? Foi, eu toquei 3 músicas. Você não cuidou. Fred e Fabrício, teve Bala Alojada também, Gustavo Lima, Flash, Lucas e Igor, a mais pedida. Nós vamos ouvir mais uma vez inteirinha como prometido. E quem ganha o rodízio de pizza, para aproveitar na casa da pizza da General Melo, Beira Rio, quem ganha, atenção, cadê? Tá aqui. Jussara Aparecida, Altos da Serra, 992-48-29. Jussara Aparecida, Altos da Serra, 992-48-29. Parabéns, Jussara. Só passar aqui, Ju, na Gazeta e retirar o seu voucher com a Nayara. Tá bom, minha linda? Pra você e pro seu acompanhante aproveitar, então, o rodízio da Casa da Pizza. E o Gustavo Lima, a vencedora de agora.

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1: Quarta-feira, 9 de setembro de 2026. Promoções, a sua participação, muito som rolando aqui no Rádio Nosso de Cada Dia. Muito obrigado pela sua audiência, vamos juntos até as 7 da noite. John Chimansky por aqui, na programação Topo Gijo, um dos maiores clássicos do rock, relembrando Van Halen.

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0: Eduardo Batista, Gustavo Lima por aqui, encontro de feras, hein, galera? Alucinação.
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0: Gelinho, Mariana Fagundes, lá em cima, Van Halen, tchau! Alô, você, ótima tarde aí de quarta-feira. Quartou, galera! Dia de quebrar a semana no meio. Ao potência! Aquela canela de pedreiro, aquela

0: gelada mais tarde aí, né? É isso aí. Tamo junto, alô você. Obrigado aí pela companhia, pela audiência. Vamos até as 7 por aqui. E o Conexão aqui com música boa rolando. A sua participação aqui pelo nosso WhatsApp 998720045. Mais tarde temos aqui o Segura Teu, nosso momento sertanejo. A música do dia, o time da Gazeta e o Gazeta Cowboy. A você em casa, no trabalho, no trânsito, em todo lugar aí, curtindo a gente, muito obrigado. A informação já vem chegando por aqui. As notícias do futebol. Vamos falar da Sul-Americana, da Libertadores. Vamos lá. 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Bom, o Fluminense abriu vantagem contra o Platense pelas quartas de final da Libertadores. Na noite de ontem, o tricolor das Laranjeiras venceu os argentinos por 2-0 no Maracanã. Com isso, na partida de volta na próxima terça, ele se classifica mesmo se perder por um gol de diferença. O Palmeiras recebe hoje a LDU do Equador às 18 horas no Nubank Park, pelo jogo de ida. Já o Corinthians desembarcou em La Plata, na Argentina, para enfrentar o Estudiantes às 20h30. Pela Sul-Americana, o Vasco empatou sem gols com o Independiente Santa Fé em Bogotá. A vaga nas semifinais será decidida na próxima terça em São Januário, onde quem vence avança e um novo empate leva para os pênaltis. Já o São Paulo perdeu por 1-0 para o Boca Juniors da Argentina e terá que buscar em casa a reação necessária para continuar vivo na Sula. Santos e Atlético Mineiro se enfrentam hoje às 18 horas lá na Vila Belmiro. Este será o único confronto brasileiro na fase. O jogo de volta será na próxima quarta-feira na Arena MRV, com mando do Galo, hein? Show de bola por aqui, o futebol em destaque, com a redação da Thalita Rocha.
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0: 36 graus.

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8: 3h33.
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0: Guilherme Benuto por aqui, eu duvido. Relembrando, Give Me Your Love, The Voice and Fashion, tá na Gazeta, tá legal. Conferindo aí as melhores daqui a pouco aqui, o Segura Peão, nosso momento sertanejo, fique ligado. 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Boa sorte, agora 3h43.
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2: E pela Copa Sul-Americana, a rodada de ida das quartas de final começou com dois brasileiros em campo na noite de ontem, terça-feira. O Vasco empatou em 0-0 com o Independiente Santa Fé da Colômbia, em Bogotá, enquanto São Paulo perdeu por 1-0 para o Boca Juniors, na Argentina. Com isso, os dois confrontos seguem totalmente abertos para o jogo de volta na próxima semana. Hoje, quarta-feira, Santos e Atlético Mineiro fazem o duelo brasileiro na Vila Belmiro, enquanto Cienciano do Peru e Montevideo City Torque do Uruguai fecham a rodada na quinta-feira.
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2: 15 minutos para as 4.
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0: essa, viu? Tô vendo, hein?
1: Essa é difícil de achar, viu?
0: É difícil demais.
1: Quem achou? Daí é o prêmio da Mega Sena, rapaz.
0: Obrigado, Zeneiro.
1: Valeu,
2: Zé. Zé Michel e Augusto e Gabriel.
0: Obrigado, gente.
3: Campeão por aqui na Gazeta FM, nosso momento sertanejo pra galera do chapéu. Augusto e Gabriel, PH e Michel por aqui, Murilo Ruf, Rio Negro e Solimões. Segura peão de volta a qualquer momento e logo mais às 6, você tá convidado aí pra curtir a festa da música sertaneja. O Gazeta Cowboy às 6, tá bom? Muito bem, agora 4 horas, 4 em ponto. Um grande abraço aí, Thaisa Silva lá do Tijucal, ligada na Gazeta FM, a Flávia lá do Bela Marina, o Wellington também lá do Jardim Califórnia, alô Thaís Samara lá do Califórnia também, o pessoal lá do Cabral, né, a Rosilei Pereira, lá no Cabral, tá no Cabral, tá legal, alô Guilherme Lúcio, do Cristo Rei. A Emanuele, lá do Lagoa Azul, também ouvindo a gente.
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3: O nosso amigo Nelson Gomes Ramalho. Pra cima, meu querido. Um abraço aí. Tamo junto. É lá no Residencial Jardim Itabaraty. O Nelson, ligado na Gazeta FM por lá, né? Nosso amigo Afonso Moraes, lá de Santo Antônio de Leverger.
5: Boa tarde, John. Aqui é Afonso Moraes, Antônio Veja. Você presta atenção na letra dessa música de Amado Batista aí com o Gustavo Lima?
3: Uhum.
5: Ele fala assim: eu quero álcool pra beber, pra mim cair, pra mim machucar.
3: É.
5: Presta atenção na letra?
3: Sim. Boa, boa, é boa. Eu quero álcool. Deixa eu ver aqui a letra aqui. Quero algo, não é álcool, viu? O Afonso, quero algo, né? Quero algo pra beber, pra acabar de arrebentar. Acho que nasci pra te querer e te escutar. É isso aí. O que não muda muito, né? Beleza. Alô, Igor Antônio, bonito gatinho aí. Mandou foto aqui do bichano pra nós. Lindo, lindo, lindo. A galera do Boteco tá ligada também.
6: Boa tarde, mas boa tarde mesmo, Jô. Aqui é o Zita aqui do Jardim Vitória. Pediu uma música com o Amado Batista aí, que eu recebi pra Amanda na Rua 5, aqui no Boteco do Zita e pro Nélio do Corte. Eita. Tá na Gazeta, tá legal.
3: Mais tarde aquela garrafada, né, meu amigo? Aquela raizada pra curar, né? É um remédio, né? Muito bem. Alô, Bob, motorista executivo, acelerando na audiência da Gazeta FM, galera dos aplicativos, do táxi, do caminhão, do poçante aí, no busão também, nas linhas de Cuiabá e de Várzea Grande.
7: Boa tarde, João, meu querido, é hoje, João, hoje é quarta-feira, hoje é o dia do meio, quarta-feira, já pensou?
3: É.
7: Sou eu, Cristiane Mota, aqui do Parque do Lago, João.
3: Valeu, Cris! É hoje, quebrar a semana no meio, molhar as palavras. É isso aí.
8: Boa tarde, eu chamo muito do Porto. Manda abraço pra nós. Esse queira, Mário Valdo, pro Silaga, pro Armando, pro Zé Roberto,
3: exato,
8: pra minha mãe Chica do Jucal, pro Ezequiel, Gilmar e Elias da Garibu Transporte.
3: Uhum.
8: Manda pro Nélio do Corte, manda pro Zito, manda pro Bebelão da Bom Futuro.
3: Certo.
8: Manda pro Porrado do Mercado Novo Paraíso, porque tá na Gazeta, tá legal.
3: Tudo valeu, de bom. Tudo de bom.
9: Boa tarde, Joe. Valdir, estamos aqui na Imigrantes, aqui no congestionamento.
3: Opa, beleza.
9: Bota aí pra nós, Tete Showboys. E hoje é mamãe. Pra nós ficar mais alegre aqui.
3: Essa é boa.
9: Tá na Gazeta, tá legal?
3: Tá legal. Aquele abraço, 4 e 4 aqui na primeira.
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0: veículo com um câmbio manual pode exigir mais do cérebro do que um veículo automático. Isso porque o motorista precisa coordenar os movimentos das mãos e dos pés ao mesmo tempo, controlar a embreagem, escolher a marcha correta e manter a atenção constante no trânsito. Segundo especialistas, essa combinação de tarefas estimula áreas ligadas à coordenação motora, concentração e tomada de decisões rápidas. Isso não significa que dirigir um carro automático seja pior, mas mostra que o câmbio manual continua oferecendo um exercício cognitivo interessante, além de proporcionar uma experiência de condução mais participativa para quem gosta de dirigir.
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0: Gazeta tá legal, conferimos aí a mensagem positiva de Cleiton e Romário, chuva de bênçãos, keep on trying, Caesar. E lembrando aqui, a Dance Music, início dos anos 2000, muito bem. 4h20, agora 4h20. Muito obrigado aí pela sua audiência, pela sua preciosa companhia. Vamos juntos aqui na Gazeta FM, música boa rolando. A nossa amiga professora Clara, lá de Santo Antônio de Levergera, aí falando com a gente. Vamos lá.
1: Manda meus parabéns para minha amiga Cida, que está fazendo mais uma de vida. Uhum. Professora Graça Levergera, tá na Gazeta? Tá legal.
0: Opa, parabéns. Aliás, parabéns a todos que estão hoje colhendo aí mais uma flor no Jardim da Vida, né? Muitas felicidades, realizações e principalmente saúde, nosso maior presente. É isso aí. Nosso amigo Juca, Juca Machado.
2: Oi, Jesse Basque. Boa tarde.
0: Boa tarde.
2: Olha, hoje eu quero passar aqui para felicitar nosso DJ, né? DJ Roberto, isso. Rapaz, ficando velhinho hoje. Uhum. Desejar aqui toda a felicidade do mundo, muita saúde para ele, chuva de bênção para ele e toda a família, viu? Que isso. Todo o sonho dele seja alcançado e realizado, com muita saúde.
0: Amém. Tá?
2: Esse aí é pro nosso amigo DJ Roberto.
0: Beleza, Juca. Juca, mas vou transmitir para ele, tá bom? Parabéns aí pro nosso querido DJ Roberto. Ele que detona aí todo sábado às 10 da noite aí na Gazeta FM no beat acelerado, né? Acelerando aqui o sabadão. Parabéns aí pro DJ Roberto. Beleza, grande figura. É o fera nas mixagens, né? Muito bem. Boa tarde, John Nice do Jardim Umarama. Agorinha vou pro trampo até às 23h30. Cheguei agora de um e agora vou pro outro, como diz o ditado, né? Primeiro tempo concluído, agora falta o segundo tempo, fazer o quê, né? Diz ela aí. É isso aí, Alice. Temos que trabalhar, né? Tem que batalhar aí, né? Aquelas faturas, aqueles boletos, e enfim... Um abraço aí, querida, bom trabalho. E daqui a pouco a gente retorna aqui na Gazeta FM com muito mais. Vamos faturar, mas antes, a informação chegando. Lembrando logo mais o destaque, a música do dia. E hoje também aqui a super sequência. Sempre com três sucessos do seu artista favorito. Vamos lá! Alô, Sila e Lorival também, ligados na Gazeta. Grande abraço. Ancelotti faz primeira convocação após a Copa. 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Carlo Ancelotti anunciou nesta tarde na sede da CBF no Rio de Janeiro os convocados da seleção brasileira para os primeiros compromissos após a Copa do Mundo. A amarelinha inicia novo ciclo de olho na Copa América de 2028 e na Copa do Mundo de 2030 com três amistosos fora de casa.

0: Enfrenta a Austrália nos dias 25 e 29 de setembro e depois encara a Índia no dia 3 de outubro. Bom, entre os 26 nomes convocados, destacam-se 8 estreantes, como Breno Bidon e Mateuzinho do Corinthians, Gabriel Bontempo do Santos, Pedro e Samuel Lino do Flamengo, também tiveram seus nomes confirmados. Em entrevista coletiva, o treinador italiano explicou que o foco será desenvolver jovens, visando o futuro da equipe. O técnico priorizou jovens talentos, mas manteve nomes experientes como Douglas Santos, Gabriel Magalhães, Marquinhos, Rafinha e Vini Júnior para liderar a transição. Com a redação da Thalita Rocha. 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
9: 4h33.

0: Gustavo Mioto, senhoras e senhores.
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2: Tudo bem, Murilo Ruf, Gustavo Mioto por aqui. 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Hey Jedi Man, you love me, Ariana Grande. Onde está aqui a música do dia? Então é isso, galera. 20 minutos para as 5. 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

senhoras e senhores, daqui a pouco três sucessos de Jota Quest. Jota Quest na super sequência. Daqui a pouco aqui na primeira.

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6: 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Bora com a Super Sequência por aqui, galera. Hoje temos aqui o Jota Quest, uma das bandas mais icônicas e duradouras do pop rock brasileiro. Formada em 1993, em Belo Horizonte, Minas Gerais, hein? Com mais de 30 anos de carreira, o grupo se destaca por manter a mesma formação original desde o início e por misturar elementos de rock, pop, funk, soul e ace jazz. O Rogério Flauzino, o Marco Túlio, o PJ, o Paulinho Fonseca e o Márcio Buzelin. Vem aí, do seu lado, além do horizonte, e o que eu também não entendo, senhoras e senhores,

0: Fala, Gazeta, tá legal? Tá aí o Jota Quest fechando muito bem o Conexão Gazeta de hoje. Uma das maiores bandas de pop rock do Brasil, Jota Quest, com o que eu também não entendo, Além do Horizonte, e do seu lado, fechando bem o Conexão Gazeta de hoje. Lembrando, o Jota Quest tá aí na ativa, a todo vapor. A banda acabou de realizar aí uma apresentação marcante no Rock in Rio. Subiram ao palco Sunset com o show inédito Jota Quest Toca Tim Maia. É uma homenagem ao síndico da Soul Music brasileira. Muito bem. Obrigado pela sua audiência, pelo carinho, pelas participações. Daqui a pouco nós temos o time da Gazeta por aqui. A nossa playlist aqui detonando só sucessos pra você. Bom fim de tarde, 5 e 3 agora.
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10: Muito bem, agora 5h11. Vem aí as 11 campeãs. É show de bola, show de música boa, melhor escalação do seu rádio.
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10: Diego e Vitor Hugo.
13: Essa moça é pra casar.
14: Vocês estão falando besteira.

0: programa tá legal, conferimos aí mais uma pedrada aí do embaixador Gustavo Lima, bala alojada. É o cara, muito bem. Imagina eu, Eduardo Costa, é o Eduardo Costa aí nas paradas, hein, galera. Natanzinho Lima, até quando lá em cima, a dupla Diego e Vitor Hugo, moça pra casar. Daqui a pouco nós temos aqui, cantando pra nós Wesley Safadão, tem Marcos e Belucci. Simone Mendes, Maiara e Maraíza, Ed Brito e Samuel, muito mais. Sucesso rolando no fim de tarde, 5h26.
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3: 5:29.
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0: minutos para as 6.
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1: Existe uma teoria que se chama 90-10, onde uma pessoa tem 90% daquilo que você procura em alguém, só que você foca naqueles 10% que falta. 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

0: Gazeta tá legal, faltando 15 minutos para as 6. Alô você, obrigado aí pela audiência, pela companhia nesse fim de tarde de quarta-feira, 9 de setembro. Desde já, uma noite abençoada, maravilhosa aí para todos nós. Galera de Cuiabá, você, ouvinte legal aí de VG, a Baixada Cuiabana ligada, o Estadão do Mato Grosso, você em todo o Brasil, em todo o planeta aí também, no aplicativo Rádios Rede Gazeta MT e no site gazetafmcuiabá.com.br. Maiara e Maraíza por aqui, Wesley Safadão, Rei Vaqueiro, Marcos Ebelucci, Simone Mendes, tá na Gazeta, tá legal, Gazeta Cowboy, logo mais. Melhor da, é só modão aqui, o melhor da música sertaneja pra você. Fique ligado, a parada da Gazeta FM, o time bombando só sucessos aqui na primeira.
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3: Palmeiras e Corinthians entram em campo nesta quarta-feira pelas quartas de final da Copa Libertadores, buscando deixar para trás momentos de instabilidade no Campeonato Brasileiro. O Palmeiras, pressionado pelos resultados recentes e pela perda da liderança do Brasileirão, recebe a LDU às 7 da noite no Nubank Park. Já o Corinthians enfrenta o Estudiantes da Argentina às 9:30 da noite em La Plata, tentando reagir depois de 4 derrotas consecutivas no Campeonato Nacional. Os dois times brasileiros fazem o jogo da volta na próxima semana, também na quarta-feira.
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1: 5 minutos para as 6. Vem aí a dupla Lucas e Igor.
5: Sim, da Gazeta.
6: Camisa 3.
7: O nome dela é Flash, hein?

0: da mulher. Flash, Lucas Igor. 6:02, vem aí Fred e Fabrício.
1: Da Gazeta.
2: Camisa 1.

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4: 33 graus.
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3: 6:12.
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Agora o melhor da música sertaneja pra você. Os clássicos e os lançamentos também é só modão de qualidade. João Lucas e Marcelo.

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1: Agora 6:19, Israel e Rodolfo. Ari Fernandes.
2: Israel e Rodolfo, falando de amor.

0: dessa, viu?
1: Duvido, hein?
0: Essa é difícil de achar, viu?
2: É difícil demais.
0: Quem achou, ganhou o prêmio da Mega Sena, rapaz.
2: Obrigado, Zé.
1: Valeu!
0: Zé Michel e Augusto.

0: Conferimos aí na Gazeta FM essa primeira parte aqui do Gazeta Cowboy, Jean Giovanni, Augusto e Gabriel, Milionário e Marcelo e muito mais, hein? Daqui a pouco nós temos aí cantando pra nós Jorge Matheus, Rick Renner, o saudoso Cristiano Araújo também, Zezé de Camargo e Luciano, Bruno Barreto e muito mais. 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Agora 6h33.
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0: 32 graus.
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4: 20 minutos para as 7h.

lembrando o Zezé de Camargo e Luciano por aqui. Gazeta Cowboy, só as melhores. 6 minutos para as 7.